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23: 9h34.
24: Vamos juntos com mais meia hora de música sem intervalos. A gente começa muito bem nesse domingo à noite aí com Rosas de Sharon, Sem Você. E na sequência tem Papas na Língua.

0: Boa noite, uma noite especial. Seja bem-vindo, você que está ligando agora seu rádio. 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Legião Urbana, Tempo Perdido, Passou Antes, Guilherme Arantes, Férias de Verão. Lia, Eu Não Vou Deixar Você Tão Só.
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15: 10 e 5.
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0: Olha, continue ligado aqui na programação da KTV FM. Uma rádio diferente, sempre do teu lado, sempre com você. Tá chegando o Tim Maia, descobridor dos sete mares.

Mais um bloco, hein? De meia hora sem intervalos, teve aí os Paralamas, Tendo a Lua, antes Edu Ribeiro, De Mais Ninguém, Barão Vermelho, Perdido na Selva, e abrimos com Paula Toller, Eu Só Quero um Xodó.

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10: 10:34.

Para você que está ligando agora seu rádio, seja muito bem-vindo à KTV FM. Lembrando que nós vamos estar junto até a meia-noite com o melhor da MPB. Emílio Santiago, avisa os navegantes, é o que você vai ouvir junto comigo agora.

Joana, amanhã talvez. Vanessa da Mata, comentários a respeito de John. Antes, Elis Regina, Velha Roupa Colorida e A Cor do Som Viva. É a programação especial nesse domingo à noite.

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9: Onze e um.

chega na última hora, né? A última hora. A gente começa muito bem com Maria Cabu, Linda Rosa. Na sequência tem Lobos, com a participação do Milton Nascimento Veleiro.

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Para você que está ligado, muito obrigado. Um excelente domingo para você e toda a família. Ira, sentada à beira do caminho. Antes você ouviu Wilson Simonal, Asa Branca, Tunay Frisson e Raul Seixas,

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4: 11:34.
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6: Tudo bem com você? Último bloco, gente. Último bloco aí do domingo à noite. Na sequência, é claro, você vai curtir uma super programação. Chegando Titãs, antes de você.

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1: Meia-noite e 1.

0: 3 e 15.
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1: 4 e 3.

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0: 5h29.
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Muito bom dia todo dia para você que está na sintonia da Rádio KTV FM nesta manhã de segunda-feira. Bom, a partir de agora vamos juntos até o meio-dia, certo? Você acompanhou o horário eleitoral obrigatório e agora segue com o Bom Dia KTV desta segunda-feira, hoje dia 14 de setembro de 2026. Desejo para você uma segunda-feira maravilhosa, uma semana incrível, abençoada, produtiva, que tudo de melhor aconteça aí na sua vida. E eu tô por aqui sempre para transformar a sua manhã em um dia especial com a programação musical da Rádio KTV FM. Simples assim. Hoje, para quem não sabe, é dia da cruz e também dia do frevo, tá certo? Bom, certíssimo. Para ficar melhor, bora de músicas. A gente começa o Bom Dia KTV assim com Kelly Clarkson, Breakaway, para você. Uma segunda-feira maravilhosa para nós. Bom dia, 7h27.

0: 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Tiê, piscar o olho aqui na programação. Antes, a Kelly Clarkson cantou Breakaway e assim seguimos juntos nesta segundona. Segundou com S de sucesso ou S de saudade? Fique à vontade, manda mensagem. Nosso WhatsApp à disposição. 998-350101. 4.5.
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Muito bom dia todo dia para você que me leva de carona para o trabalho, para você que está levando as crianças na aula ou já levou e está voltando para casa, para você que vai para a academia, para você que está nas estradas da região, também curtindo a nossa programação, me levando de carona. E que delícia de manhã e que bom ter você aqui comigo na melhor sintonia. Vamos juntos até o meio-dia, certo? Temperatura neste momento, Cascavel 13 graus. Em Foz do Iguaçu, a temperatura é de 12 graus. E em Toledo, 15 graus. Já já, às 8 horas, tem notícias, porque de hora em hora, na hora cheia, você fica bem informado com as últimas notícias aqui na nossa programação. Agora, abrindo mais um super bloco, nesta sequência, tem Donato e Stefano Medeiros e Micruz. E na sequência, The House Martins Built. Uma ótima segunda para você, um ótimo início de semana para nós. KTV FM, o tempo todo com você, 7h38. Bom dia.

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Tá aí Mercedes-Benz, aqui na programação Edson Cordeiro. Antes, a Paula Abdul cantou Rush, Rush, Rápido, Rápido. Oswaldo Montenegro com Estrada Nova. Teve ainda The House Martins com Built. E Donato e Stefano Medius e Micruz. Bom, e assim a gente fechou a primeira hora de hoje do Bom Dia KTV. Paradinha rápida na programação musical. Agora é hora de ficar bem informado pontualmente, 8 horas.

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1: Segunda-feira, 14 de setembro de 2026. Temperatura neste momento em Cascavel, 13 graus. Em Toledo, 15 graus. E em Foz do Iguaçu, 12 graus. Carros de passeio com moradores da região de fronteira poderão utilizar a segunda ponte entre Brasil e Paraguai, Foz do Iguaçu, a partir desta segunda-feira, dia 14. O acesso, no entanto, terá regras específicas. A circulação será permitida das 7 horas da manhã até 1 hora da tarde. Todos os ocupantes do veículo precisarão apresentar a carteira de fronteiriço. A autorização vale para moradores de Foz do Iguaçu no Brasil e de Cidade do Leste, Presidente Franco e Hernandarias, no Paraguai. Pedestres, ciclistas e motociclistas não poderão utilizar a nova ligação nesta etapa. Vans e micro-ônibus também não estão incluídos. Bom, a medida ela tem gerado dúvidas entre moradores da região que pretendem utilizar a ponte. E durante o acompanhamento no local, o movimento ainda era baixo. Cerca de 30 minutos, apenas um caminhão leve, autorizado a fazer a travessia, então passou pelo local. E uma das principais dúvidas envolve os táxis. Segundo a Polícia Federal, eles não poderão, portanto, utilizar a segunda ponte, pois todos os passageiros transportados também precisariam possuir a documentação exigida. O acordo entre as autoridades migratórias, então, das duas pontes, impede a travessia de táxis, principalmente pela possibilidade de transporte de passageiros de outras cidades ou turistas que não possuam a carteira de fronteiriço. E a exigência vale para todas as pessoas que estiverem no veículo. Caso algum ocupante, então, não tenha o documento, a travessia não será permitida. Só mais uma questão é que para os moradores de Foz do Iguaçu, a carteira de fronteiriço deve ser solicitada junto às autoridades migratórias paraguaias em Cidade do Leste. O documento tem custo aproximado de R$ 205. O presidente do Supremo Tribunal Federal, STF, o Luiz Edson Fachin, é agora o relator do caso sobre a suposta relação entre o ministro Alexandre de Moraes e o ex-banqueiro Daniel Vorcaro. No mesmo despacho, Fachin remeteu à presidência da corte processos relacionados ao Banco Master e a fraudes no Instituto Nacional de Seguro Social, o INSS. Na decisão, Fachin faz referência a despacho do ministro André Mendonça, também, que remeteu a investigação contra Alexandre de Moraes ao presidente do STF, com base aí no regimento interno do Supremo, que atribui ao plenário da corte a responsabilidade por processar e julgar crimes cometidos pelos ministros da casa. O vertedouro da usina de Itaipu foi aberto de forma programada na madrugada deste domingo, dia 13, para controlar o nível do reservatório. A medida ela foi tomada devido às chuvas registradas na bacia incremental de Itaipu, formada pelos rios que desaguam, então, no reservatório. Por isso, essa medida foi adotada. A operação começou 1 hora e 50 minutos da madrugada, portanto, com a abertura da calha esquerda do vertedouro e vazão de 1.700 metros cúbicos por segundo. Às 2h40 da madrugada, a vazão foi elevada para 3 metros cúbicos por segundo. E a previsão é de que o volume de água vertido possa chegar a 3.800 metros cúbicos por segundo durante a tarde, com redução, então, no fim do dia. O escoamento deve continuar até que as condições hidrológicas elas retornem a um nível seguro, a um nível que permita o fechamento do vertedouro. Mesmo com a operação, a usina segue atendendo as necessidades de energia elétrica do Brasil e do Paraguai. Itaipu é uma usina do tipo fio d'água, que possui um reservatório com pouca capacidade de armazenamento. Agora são 8 horas e 5 minutos, 8 e 5. Eu volto já já com mais músicas e notícias em uma hora aqui na programação da Rádio KTV FM.
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Estamos apresentando o Bom Dia KTV. Eu desejo para você um bom dia todo dia, uma ótima segunda-feira, uma semana maravilhosa para nós, que você tenha aí todas as suas metas atingidas, alcançadas, portanto. E eu tô sempre por aqui, todas as manhãs, com boa música e notícias de hora em hora, certo? Certíssimo. Nosso WhatsApp já à disposição. Manda um oi lá e peça a sua música preferida. Fique à vontade, manda mensagem. 998-350101. 998-350101. Tá bom? Hoje, dia 14 de setembro de 2026. Vamos juntos por aqui até o meio-dia, eu e você na melhor sintonia. E que alegria ter a sua companhia. Agora, abrindo mais uma hora, mais uma super sequência da nossa programação musical, porque de hora em hora você fica bem informado. Tem que ser Sunshine Band pra você. Please don't go. Bora matar saudades? KTV FM o tempo todo com você. Bom dia e uma semana maravilhosa. 8h10. I love you.

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0: 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E pra você, tá aí Ben's Brother com Carry On. Antes, Wiz Khalifa com Charlie Puff cantou See You Again. Tema do filme Velozes e Furiosos 7. Eu curti, você também? Vanessa Camargo com a Sandy, elas cantaram Leve, Pouco, Call It Love. E Kissy and Sunshine Band foi a primeira deste bloco da hora, Please Don't Go. Paradinha rápida e eu volto já já com muito, muito mais. Espero por você sempre aqui nas ondas da KTV FM. 94.5 em Cascavel, 90.1 em Foz do Iguaçu e também via internet. Meu muito obrigada pela escolha da rádio. 8 horas e 29 minutos, 8h29. Até já.

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11: Atenção, moradores da cidade de Cascavel. 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

Você ligado na KTV, KTV sintonizada em você sempre. Agora quem canta por aqui é o Michael Bolton. How Can We Be Lovers? Pra você, bom dia.

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Você tá aí, você curtiu aqui comigo a música da minha xará, Vanessa Rangel, Palpite, fechando este bloco. Teve também The Temptations com I Wonder Who She See e Christina Perry com A Thousand Years. Bom, agora pausa na programação musical, é hora de ficar bem informado na KTV FM com as últimas notícias. Vamos lá? Música.

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1: Segunda-feira, 14 de setembro de 2026. A temperatura neste momento em Cascavel, 14 graus. Em Foz do Iguaçu, a temperatura é de 13 graus. E em Toledo, a temperatura é de 15 graus. A segunda-feira começa com tempo instável no Paraná, principalmente nas regiões norte e leste. A previsão indica chuvas fracas a moderadas. A possibilidade de temporais é menor, mas a presença de nebulosidade e chuva mantém as temperaturas baixas com pouca variação ao longo do dia, ou seja, amplitude térmica pequena. Em Cascavel, a previsão é de mínima de 13 graus, máxima de 18 graus. Foz do Iguaçu terá temperatura entre 15 e 20 graus. Maringá, os termômetros ficam entre 13 e 17 graus. Enquanto Londrina terá mínima de 12 e máxima de 15 graus. Curitiba deve registrar 8 graus de mínima e apenas 13 graus de máxima. A partir de amanhã, terça-feira, as instabilidades começam a se afastar aos poucos com o avanço de uma massa de ar mais frio. Bom, e a Copel mantém equipes mobilizadas para restabelecer os fornecimentos de energia elétrica no Vale do Ribeira, na Grande Curitiba, então. Após os estragos provocados pelas chuvas, até amanhã desta segunda-feira, 11.795 clientes ainda estavam sem energia na região. Entre a noite de domingo e amanhã desta segunda, outros 572 imóveis foram religados. Desde o início da ocorrência, quando 12.981 clientes tiveram o fornecimento interrompido, a companhia já restabeleceu a energia de 1.186 unidades. Vale lembrar que Cerro Azul concentra a maior parte dos desligamentos, seguido de Adrianópolis e Doutor Ulisses em Tunas do Paraná. As agências da Caixa Econômica Federal continuam fechadas para atendimento presencial, nesta segunda-feira, por causa da greve dos funcionários do banco. Paralisação foi mantida após os trabalhadores rejeitarem a proposta específica apresentada pela Caixa na última sexta-feira, dia 11, e decidiram, assim, continuar o movimento por tempo indeterminado. Agora são 9 horas e 4 minutos. 9 e 4, eu volto já com mais músicas e notícias em uma hora.
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Estamos apresentando o programa Bom Dia KTV e que delícia ter você aqui comigo. Que alegria ter a sua companhia na melhor sintonia. Deixa eu mandar um abraço para os amigos que estão sintonizados na KTV FM. Não posso deixar de agradecer a Silvia. Bom dia, Silvia. Obrigada pelo carinho, tudo de bom para você, certo? Quem também mandou mensagem por aqui foi o Alessandro. Uma ótima segunda, Alessandro. Quem mais? A Dalílio Lopes também, chegando na academia, ouvindo a KTV FM. Que bom, bom treino. Obrigada pela participação. O Hamilton também está sintonizado aqui. Bom dia, radinho ligado nas ondas da KTV FM. Uma linda e abençoada semana para todos nós. Obrigada pela participação, Hamilton. Quem mais mandou mensagem por aqui foi o Gleiser, o Gustavo. Ele disse, KTV, uma rádio diferente. Roda para nós, Tim Maia, Sendo Farol. Bom dia. Obrigada pela participação. Bom dia. Agora chegando por aqui, declaração de amor no ar, né? Tu from this moment on. 9 horas e 9 minutos, 9:09. Muito bom dia para você e uma ótima semana para nós.

0: A TV FM o tempo todo com você, roupa nova de volta ao começo. E eu vou pra voltar já já, rapidinho. 9h32.
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Que bom ter você comigo nesta manhã maravilhosa de segunda-feira. Agora, chegando por aqui, na nossa trilha sonora, R.E.M. Everybody Hurts.

0: KTV FM o tempo todo com você, Guilherme Arantes, matando saudades por aqui, meu mundo e nada mais. Agora pausa na programação musical, é hora de ficar bem informado nas ondas da KTV FM.
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0: Segunda-feira, 14 de setembro de 2026, a temperatura neste momento na cidade de Cascavel, 14 graus, sensação térmica de 13 graus. Em Foz do Iguaçu também, a mesma temperatura e também sensação térmica. Já em Toledo, temperatura um pouquinho mais elevada, 16 graus, assim como a sensação térmica. Bom, a Secretaria de Estado da Educação informa que nesta segunda-feira as aulas ocorrem normalmente na maior parte da rede estadual. Em alguns municípios, porém, há suspensão das atividades presenciais ou alterações no atendimento devido aos impactos das fortes chuvas, dificuldades de acesso e problemas no transporte escolar. Equipes dos núcleos regionais de educação seguem monitorando assim as condições locais, orientando as escolas conforme a necessidade. Dez apostas feitas no Paraná acertaram. Cinco das seis dezenas sorteadas no concurso da Mega Sena, realizado ontem domingo, dia 13 de setembro. Cada uma das apostas premiadas com a quina, portanto, vai receber R$ 31.872,72. Ninguém acertou as seis dezenas e o prêmio principal acumulou. A estimativa é que o próximo concurso, marcado para amanhã, terça-feira, dia 15, pague R$ 95 milhões de reais. As dezenas sorteadas foram 2, 4, 16, 21, 48 e 53. O homem está desaparecido após três ocupantes de uma embarcação caírem na água do Alagado, região da Prainha de Rio Bonito do Iguaçu, no centro-sul do Paraná. O caso aconteceu no último sábado, dia 12, e até amanhã, portanto, desta segunda, Matheus Gustavo Chum, de 22 anos, ainda não havia sido localizado, né? Ainda não foi localizado, quero dizer. Segundo a Polícia Militar, a equipe estava em patrulhamento pela região quando recebeu informações de populares de que uma embarcação teria sofrido uma pane mecânica e ficado sem controle. Os três ocupantes acabaram sendo lançados na água. Uma segunda embarcação que estava nas proximidades percebeu a situação, foi até o local para prestar ajuda. Os ocupantes relataram aos policiais que viram a embarcação descontrolada girando com os três homens, portanto, na água. Dois deles foram retirados e levados até a prainha, mas Matheus não foi mais visto, não foi localizado, portanto. Os homens resgatados receberam os primeiros atendimentos do SAMU e foram encaminhados ao posto de saúde municipal. Agora são 10 horas e 4 minutos. 10 e 4, eu volto já com mais músicas e notícias em uma hora.
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Estamos apresentando Bom Dia KTV. Desejo para você um bom dia todo dia, uma ótima segunda, uma semana maravilhosa, abençoada, produtiva. Tô sempre por aqui com boa música, te fazendo companhia na melhor sintonia. 94.5 em Cascavel, 90.1 em Foz do Iguaçu, via internet. Enfim, esteja você onde estiver. Meu abraço apertado, meu beijo carinhoso. E as melhores músicas para você sempre aqui. Agora que você já ficou bem informado com as últimas notícias, segue com a nossa programação musical. Você também pode indicar a sua. Tô devendo aqui alguns pedidos, abraços. Deixa eu mandar aqui um alô super especial pro Júnior Janela. Ele disse, bom dia, Vanessa. Para começar a semana pensando melhor na vida. Que bom, um abraço para você. Vou ver se eu encaixo essa música na programação. Quem mais mandou mensagem? O Dair Antônio também tá ligadinho por aqui. Ótima semana para todos nós. Obrigada pela participação. Quem mais mandou mensagens por aqui? Deixa eu ver rapidinho. Não posso deixar de agradecer a companhia do Éden. Estou em Rio do Salto, no sítio, curtindo a KTV FM. Bom dia e uma ótima segunda. Tá de folga? Tá descansando ou tá no trabalho? Conta aí. Agora, Daniel Santa Cruz. Chega de papo, Vanessa. Bora de músicas. Lento, abrindo a hora. 10 horas e 10 minutos. 10 e 10.

KTV FM o tempo todo com você. E pra você, a GP, deixa eu te amar. Aqui na programação, as melhores pra você, sempre. E essa, inclusive, foi especialmente pro meu amigo, ouvinte fiel de todas as manhãs, Laertes, e a esposa Isa. Felicidades, casal. Muito obrigada pelo carinho. E uma ótima segunda-feira. Ele mandou aqui, bom dia todo dia, Vanessa. Uma excelente segunda-feira e uma abençoada semana pra todos os ouvintes da KTV FM. Amém. Tudo em dobro. Agora pausa na programação musical. Eu volto já já com muito, muito mais. 10h33.

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Que bom ter você comigo nesta super manhã de segunda-feira. Que manhã deliciosa. Programação caprichada, músicas selecionadas e a sua participação que é fundamental aqui na nossa programação musical. Portanto, manda mensagem, indique a sua preferida, ofereça para aquela pessoa especial que também está na sintonia, para alguém que está completando idade nova nesta data querida. Desejando felicidades e uma singela homenagem em forma de música. Estou por aqui para te ajudar sempre. Deixa eu mandar um abraço para o Silvio Luiz. Ele disse assim: bom dia, Vanessa. Ótima segunda, ótima semana. Ouvindo hoje em Jesuítas, Paraná. Um abração, então, para você, Silvio, e para todos os amigos aí de Jesuítas. Uma excelente semana. Quem mais mandou mensagem por aqui foi a Elaine. Ela disse assim: oi, Vanessa, tô curtindo seu programa, gostaria de ouvir Spinet Ballet, True. Ofereço para quem gostar da música, para os amigos da rádio e para você. Obrigada pelo carinho, beijão. Quem também mandou mensagem por aqui? A Dalila disse: a Mel hoje tá fazendo 10 anos, então parabéns, felicidades. Bora comemorar com boa música. Spinet Ballet por aqui, True. Um bom dia todo dia. Agora são 10 horas e 39 minutos. 10h39.

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1: Segunda-feira, 14 de setembro de 2026. A temperatura é neste momento em Cascavel, 13 graus e meio. Em Foz do Iguaçu, a temperatura é de 16 graus. E em Toledo, a temperatura é de 15 graus e meio. Sensação térmica em Toledo de 16 graus também.

A Sanepar realiza, a partir de amanhã, terça-feira, até sexta-feira, serviços de higienização de reservatórios de água em municípios e distritos da região de Toledo. Durante os trabalhos, o abastecimento pode ser afetado, principalmente em imóveis que não possuem caixa d'água. Na terça-feira, então, os serviços serão realizados em Toledo durante a manhã e em Ouro Verde do Oeste, no período da tarde. Na quarta-feira, a higienização ocorre em Palotina pela manhã, além de Guaíra e dos distritos de Bela Vista e Doutor Oliveira Castro. Na quinta-feira, os trabalhos serão feitos em São José das Palmeiras, no período da manhã, e no distrito de Luz Marina, em São Pedro do Iguaçu, durante a tarde. O cronograma termina na sexta-feira, portanto, em Assis Chateaubriand e nos distritos de Encantado do Oeste, Silveirópolis, Nice e Engenheiro Azauri. Segundo a Semepar, após a conclusão dos serviços, os sistemas serão recuperados gradativamente e a previsão é de normalização do abastecimento durante a noite. Vale lembrar ainda que durante os trabalhos, a orientação é priorizar o uso da água tratada para alimentação e higiene pessoal. Limpezas pesadas e outras atividades que exijam maior consumo devem ser adiadas. E a companhia alerta que imóveis sem reservatório domiciliar podem ficar sem água durante a execução dos trabalhos, dos serviços, portanto. No Paraná, a legislação determina que cada imóvel tenha caixa d'água com capacidade mínima de 500 litros ou suficiente para atender ao consumo por pelo menos 24 horas.

0: Um casal foi preso com mais de 160 quilos de maconha durante uma abordagem da Polícia Rodoviária Federal em Itibagi, nos Campos Gerais do Paraná. Na BR-376, uma criança de 2 anos também estava no carro. Os agentes abordaram o Ford Fusion no domingo ontem, portanto, encontraram os tabletes da droga durante a vistoria no veículo. O motorista, de 32 anos, e a mulher, que o acompanhava, então, de 29 anos, disseram que haviam saído de Guaíra com destino a Curitiba. A carga seria transportada até a capital. O casal foi preso, encaminhado junto com a droga e o veículo para a delegacia da Polícia Civil de Itibagi. Como havia uma criança de 2 anos no carro, o conselho tutelar foi acionado para acompanhar a ocorrência e tomar as medidas de proteção necessárias. O jovem que morreu após um grave acidente na madrugada deste domingo na PR-456 em Santa Maria do Oeste foi identificado como Taylon Marcos Gonçalves, de 22 anos. Taylon era morador da comunidade Rosa Maria, em Campina do Simão, e irmão do vereador Josimar de Oliveira, conhecido como Gordo no município. O acidente aconteceu por volta da 1 hora, no quilômetro 19 da rodovia, no trecho entre Pitanga e Santa Maria do Oeste. Segundo a Polícia Rodoviária Estadual, Taylon conduzia um Fiat Uno Vivace, quando atingiu, então, um animal, cavalo, que estava sobre a pista. Após a colisão com o animal, o carro bateu contra o muro de uma subestação de energia. O jovem morreu ainda no local. Agora são 11 horas e 5 minutos. 11 e 5, eu volto já com mais músicas e notícias em 1 hora no Jornal da KTV.
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Excelente segunda-feira para você, ótima semana para nós. E por aqui vamos juntos até o meio-dia. Abrindo a última hora, passou muito rápido, você não acha? Essa manhã, segunda-feira, é assim mesmo, correria. A gente planeja e começa com aquela energia toda e não dá tempo para nada. Piscou já, são 11h10. Bom, chega de papo então, Vanessa, agora que você já ficou bem informado, vamos de música. Na nossa programação musical, agora tem Donna Summer, She Works Hard for the Money. Para você, KTV FM, o tempo todo com você.

0: KTV FM o tempo todo com você, Celine Dion, alone. Mas você não está alone, sozinho ou sozinha. Eu tô por aqui sempre, todas as manhãs com você e pra você. Paradinha rápida, agora são 11h30.
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Já tô de volta, eu e você, você e eu, juntinhos, sempre aqui nas ondas da KTV FM 94.5 em Cascavel, 90.1 em Foz do Iguaçu. E aos amigos da internet também, meu muito obrigado pela escolha da rádio. Muito bom tê-los e tê-las aqui, sempre aqui, todas as manhãs. Boa música, programação caprichada, músicas selecionadas e a sua participação que é fundamental. Então, me ajude aí a fazer a programação musical da Rádio KTV FM, ainda melhor, manda mensagem. Conta o que você está fazendo, se você gostou desta manhã comigo. E até o meio-dia eu estou por aqui. Ao meio-dia você tem o horário eleitoral obrigatório nas ondas do rádio, certo? A partir do meio-dia 25, logo após, então, o Jornal da KTV. Agora chega de papo, bora de músicas. Vamos curtir juntos? Bee Gees, Night Fever, para você, abrindo o último bloco. Uma ótima manhã. Música.

KTV FM, o tempo todo com você. Jennifer Page aqui na programação Crush. Antes que de abelha, eu só penso em você. Pato Fu, antes que seja tarde. Teve também Big Mountain por aqui, Get Together e Bee Gees, Night Fever. Bom, e assim a gente coloca um ponto final no Bom Dia KTV de hoje. Eu vou para voltar amanhã, se Deus quiser permitir, logo após o horário eleitoral obrigatório, certo? Até às 7h25 tem a propaganda eleitoral e depois você segue comigo aqui na KTV FM, o Bom Dia KTV. Falando em propaganda eleitoral, na sequência você acompanha aqui nas ondas da KTV FM 94.5 em Cascavel, 90.1 em Foz do Iguaçu, horário eleitoral obrigatório, tá bom? E logo depois, ao meio-dia e 25, tem o Jornal da KTV, apresentação Eliane Mendonça e toda a equipe de jornalismo do Grupo KTV, para te deixar bem informado sempre. Pronto, já falei demais, um beijo grande, obrigada pelo carinho, uma semana maravilhosa para nós. E amanhã temos um encontro marcado, combinado? Fique ligado. Agora, a última de hoje com The Cars Breathless. Para você, KTV FM, o tempo todo com você, 11h57.

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16: De volta aqui com o Jornal da KTV, agora também nas nossas FMs 94.5 em Cascavel e região e 90.1 em Foz do Iguaçu, 12:32. A segunda-feira começou com um acidente de trânsito no bairro Neva, aqui em Cascavel, envolvendo um motorista embriagado.
0: Imagens de câmera de segurança obtidas pela KTV registraram um acidente de trânsito envolvendo dois carros na manhã desta segunda-feira no bairro Neva, em Cascavel. Neste vídeo é possível ver o momento em que o motorista de um Volkswagen Golf avança a preferencial na esquina das ruas Cassiano Jorge Fernandes e Presidente Bernardes e atinge um Peugeot. Dois ocupantes do Peugeot, um homem de 59 anos, e uma mulher foram avaliados pelo SIAT e levados para uma unidade hospitalar. Com o impacto, o Golf parou fora da via. O motorista não se feriu. Ele foi submetido ao teste de etilômetro e teve um resultado positivo para a presença de 0,66 miligramas de álcool no sangue. Com o resultado, ele foi encaminhado para a delegacia da Polícia Civil para as medidas cabíveis. A polícia tem informações também de que este mesmo motorista estava realizando manobras perigosas durante a madrugada. Agora, quem vai analisar o caso é a Polícia Civil. Estas imagens foram feitas por outra câmera de segurança e moradores, mostrando a condução perigosa do veículo pelo motorista e o excesso de barulho feito pelo carro. Para a polícia, estes flagrantes podem complicar a situação do envolvido.
2: Pode servir como mais provas de que efetivamente ele estava dirigindo em situação com o estado psicomotor alterado e também outras infrações de trânsito que ele cometeu, né? Ele vai responder, né, pelo crime de embriaguez ao volante. Ele pode ser liberado ali mediante pagamento da fiança, que pode ser arbitrada pelo delegado, mas fica à disposição da justiça.
16: Na segunda-feira, né? E olha, a mulher de 24 anos é socorrida após ser agredida na tarde de ontem no bairro Santa Cruz, aqui em Cascavel.
17: A mulher foi encontrada dentro do córrego Bezerra. Ela teria sido agredida no local. Populares retiraram a vítima do córrego até a chegada das equipes de socorro. A mulher de 24 anos tinha diversas lesões na cabeça, principalmente na parte de trás, o que indica que ela recebeu várias pancadas. Apesar dos ferimentos, se encontrava estável quando recebeu os primeiros atendimentos da equipe do SIAT.
18: Código 2, então... Não tão grave, mas estável, com várias lesões em crânio, parte occipital da cabeça, que é a parte de trás.
17: Depois do atendimento, a mulher foi encaminhada ao hospital. A polícia militar foi acionada para registrar a ocorrência. Até o momento, não há informações sobre quem teria cometido a agressão e nem sobre o motivo. O caso será investigado.
19: Van é apreendida com cerca de 30 quilos de maconha na BR-467 em Cascavel. Segundo informações da Polícia Rodoviária Federal, o motorista tinha sido contratado para fazer o transporte da carga ontem. Ele teria recebido a informação que as caixas levadas no veículo continham materiais de escritório. O homem foi encaminhado à Delegacia Cidadã de Cascavel. Homem sofre queimaduras graves após explosão em empresa na rua Jorge Lacerda, no bairro Claudete, em Cascavel. A vítima trabalhava com solda no sábado quando uma faísca entrou em contato com um galão de combustível. Homem sofreu queimaduras no tórax, nos braços e nas pernas. Ele foi atendido pelo SIAT e encaminhado ao Hospital Universitário do Oeste do Paraná.
16: E mais uma etapa da licitação do Natal 2026 em Cascavel foi realizada na semana passada. A contratação prevê aí papai e mamãe Noel, ajudantes e também contadores de histórias, que vão aí fazer, né, parte de toda a programação natalina neste ano.
20: Segundo o edital, o valor é de quase R$200 mil. Os profissionais contratados vão ficar na casinha do Papai Noel, em frente à catedral, e participar das ações que serão realizadas nos distritos de 20 de novembro a 24 de dezembro.
21: É aquele Papai Noel que fica na casinha, recebendo as crianças, os visitantes que vêm para prestigiar o nosso Natal, viver momentos agradáveis e especialmente para as crianças que gostam muito de fazer o registro fotográfico, de dar um abraço no Papai Noel.
20: De acordo com a licitação, o Papai Noel itinerante vai custar mais de R$ 25 mil, R$ 400 por hora. Já o Papai Noel da Casa do Noel, o custo estimado máximo é de R$ 32 mil. Artista circense, malabarista e palhaço, R$ 400 por hora, um total máximo de R$ 25.600. Já a contratação de contação de histórias da área urbana vai custar R$ 350 por hora, um total que passa de R$ 22 mil. Já a contratação para a contação de histórias na área rural, R$ 400 por hora, um total que passa de R$ 25 mil. Outro processo licitatório bem importante é em relação à decoração de Natal.
21: O restante com relação, por exemplo, à decoração, nós estamos daí numa outra etapa, que esse ano não vai ser licitação, né? Vai ser um processo um pouco mais tranquilo, porque nós vamos fazer a adesão a atas, que são atas que já estão, né, validadas, e aí as empresas apresentam também as propostas que estão nessas atas e a gente vai adequando aquilo que nós queremos com relação aos itens que já estão licitados.
20: Este ano, a decoração vai ser ampliada em toda a extensão da Avenida Brasil, da Prefeitura até a Praça Itália.
16: Que legal. E começa hoje o cadastro para comerciantes que querem vender produtos durante o dia de finados nos cemitérios aqui de Cascavel. A gente, daqui a pouquinho, nós vamos com a Débora Evangelista, é isso? Então, daqui a pouquinho a gente vai falar a respeito desse assunto com a Débora Evangelista, então, a respeito desse... desse interesse, de quem tem esse interesse em relação aí aos comércios, né, dos produtos ali de finados. A gente segue por aqui com imagens ao vivo de Londrina, tempo fechado por lá e temperatura de 13 graus agora. E também imagens de Cascavel por aqui também, temperatura de 13 graus. Agências da Caixa continuam fechadas para atendimento presencial por causa da greve dos funcionários. A paralisação foi mantida após os trabalhadores rejeitarem uma proposta específica apresentada aí pelo banco, né, na última sexta-feira. Então, para quem precisa aí de atendimento, a orientação é verificar os canais digitais e eletrônicos disponíveis antes aí de se deslocar, né? Agora, o movimento atinge especificamente os empregados ali da Caixa, já que os funcionários do Banco do Brasil aprovaram as propostas negociadas e encerraram a greve. Meio-dia e 39 nesse instante.
1: E depois do intervalo, 4 meses após o acidente que matou a filha na BR-277, Fabiane Grando morre no hospital. Eu volto já.

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7: O Jornal da KTV está de volta, agora meio-dia 44. Começa hoje o cadastro para comerciantes que querem vender produtos durante o Dia de Finados nos cemitérios de Cascavel. Quem retorna ao vivo aqui é a Débora Evangelista e tem as informações. Qual que é o procedimento, Débora?
8: Oi, Eliane, olha só, é só vir aqui na SESC. Hoje de manhã já teve atendimento das 8 às 11h30. Agora à tarde retoma da 1h30 até às 5 horas da tarde e o atendimento é feito por ordem de chegada. Então, para o pessoal que quer ter um espaço em frente a algum cemitério público aqui de Cascavel, é só vir aqui, se cadastrar e aí tem alguns critérios, né? As vendas são para flores, velas, bebidas não alcoólicas e alimentos. No total, são 34 pontos e 14 já foram comercializados, ou seja, ainda tem bastante, né? Por exemplo, aqui no cemitério central, são 14 barracas, 6 já foram vendidas, 1 está reservada. No Jardim da Saudade são 10 vagas, 2 já foram vendidas. No Cristo Redentor são 8, vendeu 1, então ainda tem 7 vagas por lá. No São Luís também tem bastante, são 16, 4 já foram vendidas. Então, para quem, né, quer vender o seu produto no Dia de Finados, que é no dia 2 de novembro, em algum cemitério público aqui da cidade, é só vir aqui na SESC, tá? Só repetindo então aqui o horário hoje à tarde, da 1h30 às 5 horas da tarde. Tem um valor que é pago por esses espaços, mas ele varia de acordo com o tamanho, né, de cada barraca. Então, cada um vai ter um valor, tudo isso o pessoal pode se informar aqui mesmo na SESC, tá? Mas também tem mais detalhes lá no nosso portal ktv.com, Eliane, com o tamanho dos espaços, o valor certinho, porque é medido por unidade fiscal do município. Então, lá no portal KTV também tem todos os detalhes, tá? Mas é isso, quanto mais cedo o pessoal vier, né, mais chance tem aí de deixar o seu local, a sua vaga garantida para o Dia de Finados. Eliane, volto com você.
7: Obrigada, Débora. E olha, segue, né, hoje à tarde a audiência de instrução do processo que investiga a morte do policial civil João Ezequiel Batista Pereira, aqui em Cascavel. David Souza tem as informações.
9: Exatamente, Eliane. Esse crime aconteceu no mês de junho aqui na cidade de Cascavel, na região norte da cidade. E a gente lembra que no dia 31 de agosto a gente teve o início, né, dessa audiência de instrução. Naquela ocasião foram ouvidas então 8 testemunhas, sendo 6 testemunhas da acusação e 2 testemunhas da defesa. No entanto, a defesa insistiu para que uma outra testemunha também fosse ouvida nesse processo durante a audiência de instrução. Como essa testemunha não esteve presente, o juiz então determinou a sequência dessa audiência de instrução para hoje, dia 14 de setembro. Então, a partir das 3 horas da tarde, nós teremos início, então, a segunda parte desta audiência de instrução. De 3 a 4 testemunhas devem ser ouvidas daqui a pouco aqui no Fórum da Justiça de Cascavel. Lembrando, né, que depois de ouvir as testemunhas, o réu também deve ser interrogado. O réu, que é advogado, Jean Oliver José Garcia, de 45 anos, ele é o acusado de ter matado, então, o João Ezequiel Batista Pereira, de 52 anos, o policial civil. Lembrando que a defesa fala que o réu agiu em legítima defesa nesse caso e, por outro lado, a acusação pede para que ele seja, então, acusado de homicídio qualificado e que vá à júri popular. Então, daqui a pouco, às 3 horas e 10 minutos, nós teremos aí testemunhas sendo ouvidas e também o réu sendo interrogado pelo juiz. Volto com você, Eliane.
7: Obrigada, David. Vamos direto até a redação do portal KTV.com. Alexandre Oliveira chega por aqui trazendo todos os detalhes, né, todas as informações que movimentaram o portal KTV.com. Ali, boa tarde.
1: Oi, Eliane, boa tarde. Boa tarde para vocês aí que estão ligados com a gente. Daqui, a gente está acompanhando todos os reflexos e prejuízos, né, que foram causados pelas chuvas nas últimas horas aqui no Paraná. Em União da Vitória, o Rio Iguaçu já atingiu aí mais de 6 metros. A cidade, inclusive, decretou estado de emergência. A estimativa aí de pelo menos 1.800 pessoas desalojadas. Numa outra região, lá no Vale do Ribeiro, o município de Adrianópolis ficou isolado. O governador Ratinho, inclusive, acompanhou hoje ações de enfrentamento aos efeitos da chuva lá na região.
10: Tivemos mais de 50 cidades que tiveram algum tipo de problema devido às fortes chuvas desses últimos 3-4 dias, né? Algumas foi problema de granizo, né? Outras foram problemas de realmente chuva muito pesada, algumas ruas que ficaram inundadas. E a situação crítica é o Vale do Ribeira, né? Seu Azul e Adrianópolis e uma parte de Rio Branco do Sul.
1: Além da rodovia lá, né, que segue interditada por conta de desmoronamento, 3 pessoas estão desaparecidas no Vale do Ribeira. Defesa Civil, Corpo de Bombeiros estão monitorando essa situação e orientando pessoas em áreas de risco. Infelizmente, morreu no sábado a Fabiane Grando Brodo, de 41 anos, mais de 4 meses depois daquele acidente grave na BR-277 em Céu Azul. A gente acompanhou por aqui. Foi no dia 21 de abril. A Fabiane ficou gravemente ferida depois do carro que ela estava com a filha, a Bianca Grando, de 6 anos, ser atingido por um caminhão. A menina morreu ainda no local da batida. A Fabiane ficou presa às ferragens, né? Sofreu ferimentos graves, trauma na cabeça e estava internada no HU aqui em Cascavel desde o dia do acidente. Fabiane era de Toledo, ela foi sepultada então no fim de semana, no domingo, junto com a filha. Em Ubiratã, uma casa ficou destruída por um incêndio, aconteceu ontem. Fogo que começou por volta de 3 horas da tarde numa residência que fica na rua Princesa Isabel. Bombeiros foram acionados, trabalharam para combater essas chamas. As imagens da KTV flagraram, inclusive, né, toda essa imagens cedidas para a KTV registraram, né, todo esse fogo ali que aconteceu em Ubiratã. Agora um flagrante da nossa câmera no Trevo Cataratas, aqui em Cascavel. A porta traseira de um caminhão que estava transportando porcos abriu durante uma conversão para fazer o acesso ali na 277. Depois dos motoristas passaram pelo local ali, flagraram inclusive um animal vivo que foi deixado ali no meio da pista. E por último, centenas de romeiros se reuniram em Braganey para um domingo de fé, tradição e devoção. Eles fizeram uma caminhada que reuniu fiéis que saem de diversas cidades, né, da região, com destino ao Santuário de Nossa Senhora da Salete. Essa programação ainda que começa de madrugada, né, se estende ao longo do dia, com missas, orações e a tradicional procissão. Neste ano, a celebração tem um significado especial. Essa romaria marca os 50 anos da igreja, né, ali em Braganey. Uma missa foi presidida pelo arcebispo de Cascavel. O dia de Nossa Senhora da Salete é celebrado em 19 de setembro, padroeira, né, de Braganey. No KTV.com tem todos os detalhes, é só acessar. Alexandre Oliveira, para o Jornal da KTV.
11: Dois carros se envolveram em acidente hoje no bairro Santo Onofre, em Cascavel. Batida aconteceu na esquina das ruas Parecis e Carijós. Um dos motoristas foi atendido pelo SIAT e encaminhado à unidade hospitalar. Já no outro automóvel, ninguém ficou ferido. Câmera de segurança flagra acidente de trânsito envolvendo dois veículos na manhã de hoje, na BR-277, em Cascavel, nas proximidades do viaduto Carelli. Nas imagens, é possível ver o momento em que uma Saveiro, que seguia pela rodovia no sentido Foz do Iguaçu, reduz a velocidade e é atingida na traseira por caminhonete. Apesar dos danos, ninguém ficou ferido. Homem de 61 anos fica ferido após ser atingido por cabine de caminhão enquanto trabalhava na rua Luiz Venturim, no bairro Claudete, em Cascavel. O trabalhador estava embaixo do caminhão durante um serviço de manutenção quando o macaco utilizado para sustentar o veículo cedeu. Ele foi atendido pelo SIAT e encaminhado para o hospital. Câmera da KTV flagra momento em que carro invade chafariz da Praça do Migrante, em Cascavel. Imagens mostram o veículo seguindo pela Avenida Brasil. Ao se aproximar da praça, o carro não acompanha a curva da via e invade um espaço. Motorista, de 43 anos, não ficou ferido. Segundo informações, ele recusou fazer o teste do bafômetro e foi detido. O carro era emprestado e pertence à irmã dele. O carro é atropelado por moto no bairro Santa Cruz, em Cascavel. O acidente aconteceu na tarde de sábado. Imagens de câmera de segurança mostram o momento em que o motociclista é surpreendido pelo animal, que atravessava a Avenida Tito Mufato. O piloto atropela o animal, cai na pista e a moto é arremessada contra carro que seguia no sentido oposto da avenida. Homem de 29 anos foi atendido pelo SIAT e encaminhado à unidade hospitalar. Não há informações sobre o estado de saúde do animal. Carro invade posto no bairro Brás Madeira, em Cascavel. Veículo seguia pela rua Gandhi quando, em determinado momento, o carro sai da pista e bate contra a estrutura. Equipes do Corpo de Bombeiros, SAMU e agentes de trânsito foram ao local para prestar atendimentos e sinalizar o trecho. O motorista, de 38 anos, ficou ferido e foi encaminhado à unidade hospitalar. Câmera de monitoramento flagra momento de forte batida entre veículos no bairro Maria Luísa, em Cascavel. Duster seguia pela rua Alexandre de Gusmão, enquanto Audi trafegava pela rua Manuel Antônio de Oliveira. Com impacto no cruzamento, um dos carros capotou e parou com as quatro rodas para cima. Uma pessoa ficou ferida, foi atendida pelo SIAT e encaminhada à UPA. O motorista do Duster foi submetido ao teste do bafômetro, que deu resultado positivo.
7: E Centro de Convenções e Eventos de Cascavel passou por uma vistoria na manhã de hoje. A Defesa Civil e Secretaria de Assistência Social foram verificar as condições do local, que é o maior espaço de abrigo para pessoas desalojadas. Os órgãos reforçam que não há motivos para pânico e que a visita faz parte mesmo do trabalho de prevenção.
12: O cadastro do espaço físico é uma atribuição da Defesa Civil de Cascavel. E nesta segunda-feira, a vistoria serviu para a confirmação de um checklist do Centro de Convenções e Eventos, principal local para acolhimento de pessoas em caso de calamidade pública.
13: Nós estamos fazendo uma conferência e uma reavaliação, por exemplo, do espaço, fazendo uma atualização dos dados, conversando com as pessoas que são responsáveis por esse espaço. No caso de quando haver uma necessidade, a gente está alinhado, está integrado para fazer um trabalho o quanto antes possível.

0: capacidade geral que tem esse espaço. Porém, assistência social que vai dizer quantas pessoas que é possível colocar. Por isso, essa avaliação também aqui hoje.
1: Cascavel tem 23 pontos definidos como locais para abrigos. Os ginásios Sérgio Mauro Festugato e da Neva e os CCIs, Centros de Convivência Intergeracional, são alguns exemplos. A vistoria foi acompanhada pela Secretaria de Assistência Social, que tem um plano de calamidade pronto.
2: Temos a prioridade do acolhimento. A nossa equipe é grande, as assistentes sociais estão nos territórios, elas vão estar aqui. A gente vai acolher as pessoas, a gente vai ver as necessidades, nós vamos providenciar a alimentação, que nós temos equipes de zeladoras e de pessoas que fazem a alimentação. Elas podem vir para cá, elas podem vir no local que for necessário, para a gente acolher essas pessoas e ver todas as necessidades que forem necessárias.
1: Quando acontecem situações de necessidade de abrigo, o plano consiste em deixar a pessoa desalojada o mais próximo do bairro dela. Na maioria dos 23 pontos, não tem chuveiro. E esse é o principal desafio no momento.
2: Nós temos a equipe, que são duas pessoas que já estão vendo isso conosco. Já foram comprados chuveiros, coisas mínimas assim que a gente precisa. Nós vamos ver os locais que tem melhor, mais fácil de adaptar.
1: A Defesa Civil de Cascavel esclarece que a vistoria não serve de alerta para a população, a fim de evitar pânico, mas sim de rotina e prevenção.
0: A Defesa Civil de Cascavel, ela é uma Defesa Civil Municipal, que nós trabalhamos junto com a coordenação estadual e juntamente com os órgãos de previsão meteorológica, que é o CIMEPAR, o INEP, né, que é do Nacional, o CIMADEM. Então, quem emite os alertas de tempestade são as instituições, os institutos de pesquisa meteorológica. A Defesa Civil repassa aquilo que ela recebe. É melhor nós se prevenir, ao invés de que, se nós não alertarmos e acontecer alguma coisa, perdermos vidas por isso. Então, o nosso objetivo é de não perder nenhuma vida quando acontece um temporal.
3: E vítima de grave acidente na PR-180 em Cascavel morreu na manhã de hoje. Lourdes Brito, de 66 anos, ficou gravemente ferida depois que a caminhonete em que estava capotou na manhã de sábado. O acidente foi ali entre os distritos, né, de Rio do Salto e Juvinópolis. Lourdes foi socorrida, levada ao hospital universitário, no entanto, não resistiu à gravidade dos ferimentos. Ela era moradora de Assis Chateaubriand. Quatro pessoas estavam na caminhonete no momento do acidente e uma possível falha mecânica pode ter feito o veículo rodar na pista. O sepultamento de Lourdes está marcado para as 2 da tarde de hoje, no cemitério municipal Jardim da Paz, em Assis Chateaubriand. Aos familiares, os nossos sentimentos. Por hoje é isso então, em nome de toda a equipe de jornalismo aqui da KTV, eu agradeço a sua companhia. Amanhã ao meio-dia, nos encontramos por aqui. Enquanto isso, acesse o portal ktv.com para informação em tempo real. 5 da tarde tem Entre Nós, coladinho ali chega Jorge Guirado no comando do EPC.
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Ok, ok. Muito boa tarde para você ligado com a KTV FM. Por aqui, Evandro Carlos chegando para te fazer companhia. E mais uma semana que começa hoje, segunda-feira, dia 14 de setembro de 2026. Nós somos a KTV. Eu sou Evandro Carlos, sua companhia nessa tarde de segunda-feira, tarde chuvosa em Cascavel. Um excelente dia, um excelente começo de semana para você. 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

Versão do acústico MTV, Barão Vermelho, também passou por lá, né? Isso, também teve seu acústico MTV aí quando tava no auge essa história de acústicos MTV. Que começou com os Titãs, né? E depois vieram muitos outros. Por Você antes teve o Rodrigo José, Sem Você Não Viverei, 10,000 Maniacs, More Than This, Johnny Orlando e Mackenzie. Linda música essa também, né? Análaga e meu Mubispo, né? Mubispo, Romance Ideal, Terra Celta, Outro Lugar, Level 42, Tears for Fears, Everybody Wants to Rule the World. Lá no comecinho do bloco, assim nós começamos a segunda-feira do Estação KTB, que vai até às 6 da tarde.

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4: Estamos de volta na KTV FM 1h32.

0: Essa é a KTV FM com Estação KTV. Aqui é assim, né? Depois de uma boa, vem uma melhor ainda. Nenhum de nós estranho, heróis da resistência, dublê de corpo. Foi esse encerramento de sequência, a primeira hora do nosso programa Estação KTV nessa super segunda-feira. 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Agora é hora de notícias do portal KTV.com.
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0: Um adolescente foi apreendido com 31 quilos de haxixe após tentar fugir de uma abordagem da Polícia Rodoviária Federal na BR-277 em Guarapuava, na madrugada desta segunda-feira. Os policiais deram ordem de parada para o veículo, mas o motorista acelerou e iniciou uma fuga pela rodovia durante aproximadamente 7 quilômetros. A fuga terminou quando o jovem perdeu o controle do veículo, que saiu da pista e parou numa área de mata. Durante a identificação do motorista, a equipe constatou que ele era menor de idade. O conselho tutelar foi acionado para acompanhar a ocorrência. O adolescente e o veículo foram encaminhados à Delegacia de Polícia Civil de Guarapuava para os procedimentos cabíveis. 2 horas e 1 minuto. 4 pessoas foram presas durante uma operação contra o tráfico de drogas em Londrina, no norte do Paraná. Isso aconteceu na tarde da última sexta-feira. Os policiais foram até 2 endereços que já eram monitorados por suspeitas de tráfico. No primeiro endereço, uma casa que também funcionava como conveniência, os policiais flagraram um homem comprando 3 pedras de crack. O responsável do local fugiu pelos fundos da casa e dispensou uma quantidade de entorpecentes pela janela. Um cão de faro ajudou os policiais a encontrar 47 pedras de crack, 5 microtubos de cocaína e 19 porções de maconha, além de embalagens e R$ 55. Um casal que estava no imóvel foi preso. Mais notícias em uma hora aqui pela KTV FM, uma rádio diferente. 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

Então, bom, quanto original, Biquíni Cavadão, Ana Vilela, fez melhor ainda, né? Vento, Ventania. Fechando mais uma sequência de músicas aqui na KTV FM. 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Esta é a KTV FM, com Evandro Carlos por aqui até às 6 horas da tarde. Voltamos já com muito mais música para você. Temperatura em Cascavel, 14,5 graus. Foz do Iguaçu, 19 graus. 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
18: KTV FM, 2 horas e 38 minutos.

KTV FM, uma rádio diferente. Matheus Menezes, quando te vi aqui na programação KTV FM, fechando mais meia hora de música sem intervalos comerciais, né? 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Eu sou Evandro Carlos com você por aqui até às 6 horas da tarde. Às 6 tem o EPC, Esporte, Política e Cidadania com Jorge Guirardo e o Luizinho Nardelli. Agora nós vamos às notícias, principais notícias do portal ktv.com.

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1: E uma mulher de 54 anos ficou ferida em um acidente entre um carro e uma motocicleta no centro de Toledo no início da tarde desta segunda-feira. A batida ocorreu por volta das 13h30 no cruzamento das ruas Piratini e Marechal Floriano e envolveu uma Honda Biz 125 e uma Fiat Argo. A motociclista recebeu atendimento da equipe do Corpo de Bombeiros e foi encaminhada à unidade de pronto atendimento de Toledo. Os ferimentos foram considerados moderados. 3h03. E o chassi de uma motocicleta com registro de furto foi encontrado abandonado na Avenida Piquiri, no bairro Interlagos, em Cascavel, na manhã desta segunda. A polícia militar foi acionada por volta das 8 horas da manhã, depois que uma pessoa encontrou a estrutura em via pública e comunicou à central de operações. No local, os policiais consultaram a numeração de identificação e constaram que o chassi pertencia a uma Honda CG 125 Fan com um alerta de furto registrado em dezembro de 2025. Mais notícias em uma hora aqui pela KTV FM ou você pode acessar diretamente no portal ktv.com atualizado 24 horas por dia.
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7: KTV FM, 3 horas e 7 minutos. Voltamos com mais meia hora de música.

KTV FM, uma rádio diferente, trazendo aqui de volta a Nica Costa, Take My Breath Away, de 1989. Esse bloco foi cheio de música legal, né? Teve ainda Rosa de Sharon, Otelo, Lou Borges, Alan Parsons Project, Tracy Chapman, Baby Kenny Roda foi a primeira. Esta é a KTV FM, uma rádio diferente. E o programa Estação KTV até às 6 horas da tarde.

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12: KTV FM 3:33, boa tarde. Estamos de volta com a Estação KTV. Muita música para você na programação. KTV FM. 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

0: Tá aí, Rilio Zenilz, Stuck on You, lá dos anos 80, né? Lembra do Hit Parade 86, aquele LPzão, bolacão, de vinil? É, essa música tava inclusa lá. Sérgio Mendes, Mais Que Nada com Black Eyed Peas, fechou esse bloco aqui de músicas sensacionais na programação da KTV, uma rádio diferente. Eu sou Evandro Carlos e vou com você por aqui até às 6 da tarde. Às 6 tem o EPC com Jorge Guirardo e Luizinho Nardelli. Esportes, política e cidadania para você na programação da TV KTV e da KTV FM. Vamos às notícias do nosso portal ktv.com.
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2: 4 horas e 1 minuto. Um homem de 21 anos foi preso nesta segunda-feira em Foz do Iguaçu, no oeste do Paraná, suspeito de executar William Alex Baez da Rocha, de 36 anos, na frente dos dois filhos. O crime aconteceu no dia 6 de março deste ano, na Vila Carimã. William estava acompanhado dos filhos de 5 e 9 anos no momento do crime. Durante a investigação, a Polícia Civil reuniu informações e provas técnicas que apontaram a participação do homem no homicídio. Com isso, a prisão foi solicitada e autorizada pela Justiça. Um homem de 32 anos foi preso pela Polícia Militar em um shopping Cascavel nesta segunda-feira. A abordagem aconteceu no shopping JL. Durante a ação, os policiais constataram que havia contra ele um mandado de prisão pelo crime de estupro de vulnerável relacionado a Diamante do Oeste. Diante da ordem judicial em aberto, o homem foi preso e encaminhado para medidas previstas. Até o momento, não foram divulgados detalhes sobre o caso que originou o mandado de prisão. 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
1: 4 horas e 7 minutos na KTV FM. Isso é uma Estação KTV até às 6 horas da tarde.
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1: Michael Bolton.

KTV FM, uma rádio diferente, a versão de Maurício Manieri para Tarde Demais, música do Raça Negra, aqui na programação da KTV FM. Antes, Lulu Santos, para matar aquela saudade, de repente a Califórnia, lá no comecinho da carreira dele, Colin Hay Band, Art Garfunkel, passaram por aqui também Vinícius Cantuária, Brian Adams e Michael Bolton nesse bloco. Na sequência, mais música para você. Momento isso. Só um momento, já voltamos com mais sucessos aqui na programação da KTV FM. Nesse momento, 14 graus em Cascavel, 20 graus em Foz do Iguaçu.

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15: KTV FM agora 4h36. 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

Aí fechou demais, né? Duas vozes roucas cantando juntas. Stumbling In, Suzy 4 e Chris Norman, dos anos 70, para você aqui na KTV FM, nessa tarde de segunda-feira. Seja muito bem-vindo à nossa programação que vai até às 6 horas da tarde com a Estação KTV FM. Apresentado aqui por Evandro Carlos, e logo mais às 18 horas temos o EPC, Esportes, Política e Notícias, com Jorge Guilardo e Luizinho Nardelli. Agora nós vamos a algumas notícias do portal KTV.com e voltamos em instantes.

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1: 5 horas e 2 minutos.

0: Um homem de 58 anos foi encontrado morto na manhã deste domingo, caído sobre a calçada da Avenida Papagaios, no bairro Floresta, em Cascavel. Segundo informações repassadas pelas forças de segurança, a suspeita inicial é que ele tenha sofrido um infarto fulminante. Diversas equipes da Polícia Militar foram mobilizadas para atender a ocorrência. O SAMU também foi acionado, mas quando chegou ao local, apenas pôde constatar a morte. As circunstâncias do caso deverão ser confirmadas pelos órgãos responsáveis. E a abertura do vertedouro da usina de Itaipu, em Foz do Iguaçu, chamou a atenção de turistas que aproveitaram o domingo para conferir de perto um dos cenários mais impressionantes da hidrelétrica. Com o vertedouro aberto, a grande quantidade de água descendo pelas calhas transformou a paisagem e proporcionou uma vista privilegiada para quem estava no local. O vertedouro foi aberto pela terceira vez em 2026, depois que as chuvas intensas na bacia de Itaipu aumentaram a vazão dos rios que chegam ao reservatório. A abertura é um procedimento técnico usado para controlar o nível do reservatório e liberar o excesso de água que chega à usina.
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0: 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Vamos lá, reta final, uma hora ainda. Para você curtir aqui a programação do Estação KTV.

KTV FM, Vanessa Rangel, Paisagem da Janela, José Augusto, Sonho por Sonho, Débora Blando, Somente Sol, teve também o clássico Senhorita com Zé Geraldo, Dalto, Espelhos d'Água, linda música, né? Onde o Lobo Beija-Flor foi a primeira com Cazuza. Essa é a KTV FM 94.5 para Cascavel, 90.1 para Foz do Iguaçu e o Estação KTV até às 6 da tarde. Às 6 tem o EPC com Jorge Guirardo e Luizinho Nardelli. 14 graus agora em Cascavel, 20 graus em Foz do Iguaçu.

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4: KTV FM 5:37.

KTV FM, uma rádio diferente. Esse é o Estação KTV FM, aqui na sua tarde de segunda-feira, dia 14 de setembro de 2026. Eu, Evandro Carlos, vou ficando por aqui. Volto amanhã, a partir da 1 da tarde, com mais uma edição do Estação, para você nas tardes da KTV FM. Na sequência tem o EPC e eu volto amanhã, a 1 da tarde. Um grande abraço e até lá.

0: Olá, olá para você ligado aqui na tela da KTV, para você ligado na KTV FM. Estamos chegando com o nosso EPC. Hoje, 14 de setembro, segunda-feira, 14 graus em Cascavel. Temperatura caindo, caindo e caindo rapidinho. A gente está chegando com o nosso EPC. Olá, Luizinho, tudo bem?
1: Tudo tranquilo, Jorge. Dia corrido hoje. Duas sessões na Câmara, a da semana passada, que teve aquele feriado prolongado por causa do 7 de setembro. E também a sessão desta semana. Porém, mesmo em primeira votação, ambos os projetos discutidos hoje na Câmara discutiram coisas assim que não traz nenhum benefício de antemão para a comunidade cascavelense. Então, somente projetos aí de cunho mais político do que propriamente dito para o benefício do povo.
0: Então, um abraço para o nosso caríssimo João Paulo, que está falando da Câmara de João Paulo, está lá no Paraguai ouvindo 90.1. Um abraço para o João Paulo.
1: 90.1.
0: Gostei da foto que ele mandou hoje para mim. Mandou uma
1: cabeludo,
0: foto,
1: né?
0: Hã? Olha ali as nossas imagens, Luizinho. Nossa imagem lá mostrando o nosso Centro Esportivo Ciro Nardi, fazendo uma panorâmica lá. Lá ao fundo do Centro Esportivo Ciro Nardi, a nossa área militar, a 15ª Brigada, o 33º Batalhão, o 15º Belog. A nossa câmera do alto do Destro Marco Atacado, que mostra ali o Trevo Cataratas. E a nossa câmera que está mostrando lá o aeroporto. Tem uma aeronave lá parada. Não está chovendo, né?
1: Não.
0: Não está chovendo, a aeronave está lá. E tem um carro andando no, na pista.
1: É. Pois é. Uma viatura.
0: É, uma viatura. Parece que estão checando alguma coisa, né? Dá a impressão. Não é isso?
1: É isso.
0: Não é comum andar ali a viatura.
1: Não.
0: Né? Na pista de pouso, né? E decolagem. É um avião da Azul que está
1: no
0: ali.
1: Finger.
0: No ou Finger. No Finger. É, vamos começar o nosso EPC falando que cadastro para autopropelido está disponível em Cascavel. David Souza vai contar aí para a gente.
2: Exatamente, Jorge. Não é obrigatório, mas é totalmente recomendável, né, que os donos de autopropelidos façam esse cadastro municipal. Lembrando que é importante, né, as pessoas se atentarem com relação a isso, porque nesse cadastro é colocada... Todas as informações, são colocadas todas as informações com relação a esse veículo, né? Inclusive a nota fiscal também acaba sendo solicitada durante esse cadastro. Ah, mas eu não tenho nota fiscal, como eu posso fazer? Para quem não tem nota fiscal, o cadastro ele aceita uma declaração reconhecida em cartório ou assinada pelo gov.br, né? Então, por meio dessas duas plataformas, é possível você substituir a nota fiscal pela declaração. Lembrando, né, que esse cadastro pode ser feito também de maneira eletrônica no site da Transitar. Se você

0: abrir o site da Transitar, na primeira página já vai aparecer lá o cadastro, né, a opção de você fazer o cadastro no Sismob. Esse é o nome, né, dessa plataforma dentro da Transitar para fazer, então, esse cadastro. Importante que, para se enquadrar dentro dessa regulamentação, os autopropelidos devem ter uma largura máxima de 70 centímetros, distância entre eixos de até 1,30 m, potência máxima de 1.000 watts e velocidade máxima de fabricação de até 32 km por hora. Com o registro aprovado, o proprietário recebe um documento do próprio autopropelido com QR Code para verificação, o que torna a fiscalização mais rápida e mais segura também. No cadastro são informados dados do equipamento, a nota fiscal ou a declaração, além de fotografias e informações de identificação, como o chassi e o motor, nesse caso, quando existentes. Após a conferência e aprovação pela Transitar, é emitido que é um certificado de registro e licenciamento municipal eletrônico, que vai ser chamado de CRLME, que pode ser apresentado pelo celular durante a fiscalização. Então, a ideia desse registro é depois até facilitar a transferência desse equipamento, desse veículo, e também para ajudar em casos de furtos e roubos. Então, é para ser um cadastro fácil, rápido, mas bem importante para fiscalização e para o dono, inclusive, do autopropelido. Todos são recomendados a fazer esse cadastro, mas eu reforço aqui que não é obrigatório. David Souza para o EPC.
1: Obrigado, David. Vale lembrar a dica do nosso caríssimo Salgueiro. Veja aí.
2: Nosso celular a gente coloca uma capinha para protegê-lo em caso de queda, porque na minha cabeça eu não vou colocar nada enquanto eu estou em movimento utilizando esse tipo de equipamento. Então essa é a chamada. Assim como você protege o teu celular, proteja também a sua cabeça.
1: Olha, novas regras de circulação da Ponte da Integração já estão valendo entre Brasil e Paraguai. O Renan tem as informações.
3: É, Jorge, tem essa liberação para quem vive aqui na região da fronteira para poder passar na segunda ponte entre o Brasil e o Paraguai, ligando o Presidente Franco aqui a Foz do Iguaçu. Só que existem algumas regras, tá? E não respeitando essas regras, o convite é dar meia volta e utilizar a Ponte Internacional da Amizade. Nas primeiras horas da liberação, a gente não conseguiu registrar nenhum fronteiriço passando pela segunda ponte, não, tá? Muito por conta também das regras, que não são regras simples. Primeiro, o horário de passagem é das 7 horas da manhã até a 1 hora da tarde, tá? Aí fora desse horário não tem como passar. E para quem for passar, o carro tem que estar no nome da pessoa, do motorista, ou até mesmo uma procuração fazendo a liberação para poder dirigir o carro. Além disso, o motorista e todos os ocupantes, eles precisam ter um documento fronteiriço. E esse documento, para quem vive em Foz do Iguaçu, ele deve ser retirado no Paraguai, em Cidade do Leste. Um documento, gente, que custa R$ 205,00. Tá? Agora, para quem já vive em Cidade do Leste, Hernandarias e Presidente Franco, esse documento ele tem que ser tirado em Foz do Iguaçu, na Polícia Federal, e ele custa R$ 65,00. Então, todas as pessoas, elas precisam ter esse documento e aí sim, elas vão conseguir passar na segunda ponte. Aí, um outro questionamento aí é com relação ao que pode, de fato, passar ali na ponte. A pessoa, ela pode passar ali com carro, todos têm que ter esse documento, mas também não pode levar nenhum tipo de mercadoria. Realmente, é somente para poder utilizar aí a segunda ponte, né? Essas aí são as regras principais e se não tiver, por exemplo, esse documento, não adianta, tá? A própria Receita Federal informou aí que realmente vai fazer essa fiscalização. Todos os carros que passarem por aqui, eles vão ser devidamente fiscalizados, viu, Jorge? É com você.
1: Olha, agora ao vivo, essa imagem é ao vivo, tem um carro ali, estão batendo um papo ali, não tenho a menor ideia quem é que seja.
4: Ô, Jorge.
1: O carro estava vindo e não me crie problema internacional, Luizinho. O carro estava vindo, a pessoa saiu lá, estava encostado lá e foi ali conversar. Deve ser um carro oficial, né? É. Aparentemente é um carro oficial.
4: Mas aí deram o pirulito.
1: Um problema internacional, Luizinho. Deixa como está. A gente vai para um rápido intervalo, nós já voltamos. Ó, acho que é um carro
4: Não é carro, não. É um carro normal e ali é um fiscal, um policial, sei lá.
1: A gente já volta aqui no nosso EPC.
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0: Voltamos com o nosso EPC. Você tem imagens aí da aduana brasileira, câmera, que mostra quando se chega ali na aduana brasileira, você está vendo ali os caminhões de carga, especialmente, e a ponte, duas filas indo para o Paraguai, uma fila apenas voltando para o Brasil, da Ponte da Amizade. Olha, o cadastro para comerciantes que venderão produtos durante o dia de finados começou nessa segunda-feira em Cascavel. A Débora vai contar para a gente aí.
1: É isso mesmo, Jorge. As pessoas que têm interesse, então, em vender os seus produtos no dia de finados em frente a algum cemitério público aqui da cidade, é só procurar a SESC aqui de Cascavel. Esse cadastro, ele começou nessa segunda-feira, durante todo o dia, né, das 8 às 11h30 da manhã e da 1h30 até às 5 da tarde. E aí essas pessoas podem vender o quê? Velas, flores, bebidas não alcoólicas e alimentos. Cada barraca tem um tamanho, então, essas pessoas vão pagar, claro, por esse espaço, mas esse valor varia conforme o tamanho de cada barraca. Inclusive, lá no nosso portal, ktv.com, tem todos os detalhes certinhos, o valor por cada metro quadrado, né, que o pessoal vai pagar. Então, é importante que quem tem o interesse de comercializar algum desses produtos que eu falei aqui, né, como velas, flores, bebidas não alcoólicas e alimentos, e quer garantir esse espaço, né, para o dia de finados, é só procurar a SESC de Cascavel, então, e deixar o seu espaço garantido para essa data em algum dos cemitérios aqui de Cascavel. No total, são 34 espaços, tá? Terminando, não adianta. Então, é por ordem de chegada, é importante que esse pessoal, os comerciantes venham, procurem a SESC o quanto antes. Volto contigo.
0: Obrigado, Débora. Aproveitar que ela está falando de cemitério, lembrar uma notícia triste, né, Luizinho? Eu e o Luizinho estivemos no funeral do nosso caríssimo Edson Moraes, né, que infelizmente não conseguiu superar a sua enfermidade e acabou nos deixando aos 72 anos. Nesse sábado, o funeral foi nesse domingo. E mandar aqui um abraço, um carinho para a Luana, para o Matheus, os filhos, para os netos e para a Cleusa, a esposa do Edson Moraes, né? Perdemos a voz, o Edson, né, essa figura aí, o Gary, o Brody, né, e o Negão, como eu chamava, Negão, vamos fazer um acordo aqui, você vai gravar só chamadas de programação, de eventos, não faz comercial, cumpriu até o seu último dia, o que nós combinamos faz muitos anos, né, então aí o nosso carinho, a nossa saudação, a nossa homenagem a esta figura que tinha uma voz de veludo, uma voz especialíssima, né, Luizinho? Sim. Então, estivemos juntos lá.
2: Só nossos sentimentos, reforçar, né, a família.
0: Sentimentos à família. Olha, temporal dos últimos dias causou estragos em 50 municípios do Paraná e interditou várias rodovias. O Leandro Souza vai contar aí pra gente.
3: A situação mais crítica está na região chamada de Vale do Ribeira, localizada entre o norte e o leste do estado. Em Adrianópolis, o principal problema é a queda de barreiras, que interrompeu completamente o trânsito em um trecho da rodovia, afetando também cidades como Cerro Azul e Rio Branco do Sul, onde equipes trabalham para recuperar acessos e minimizar os impactos provocados pelo excesso de chuva. Na manhã desta segunda-feira, o governador Ratinho Júnior acompanhou as ações de enfrentamento aos efeitos das fortes chuvas.
4: A situação mais crítica é a região de Cerro Azul e Adrianópolis. Nós já estamos com a equipe lá, estamos com quatro patrulheiros de motoniveladora, de equipamentos pesados para fazer um trabalho emergencial, para não deixar que o fluxo seja interrompido ali dessa rodovia. Mas Adrianópolis é uma situação mais crítica, porque nós estamos realmente ali com um problema de queda de barreiras que deixou o fluxo interrompido na sua totalidade.
3: Outro problema está no fornecimento de energia elétrica, que afetou quase 12 mil clientes. Além dos danos estruturais, três pessoas estão desaparecidas e o Corpo de Bombeiros realiza buscas para tentar localizar as pessoas.
4: Não se sabe se foi porque estavam perto de rios, enfim, mas existe todo esse trabalho agora do Corpo de Bombeiros.
3: Em todo o estado, cerca de 50 cidades enfrentam problemas provocados pelo mau tempo dos últimos dias.
4: Algumas foi problema de granizo, né? Outras foram problemas de realmente chuva muito pesada, algumas ruas que ficaram inundadas. E a situação crítica é o Vale do Ribeira, né? Cerro Azul e Adrianópolis e uma parte de Rio Branco do Sul. Outro ponto de atenção, que nós estamos com uma equipe do Corpo de Bombeiros, da Defesa Civil, com o Coronel Fernando, é a União da Vitória, que historicamente, quando tem muita chuva, o Rio Iguaçu sobe muito e acaba tendo um problema de alagamento nas pessoas, nos bairros que contornam o Rio Iguaçu. Nesse momento, então, é um momento de crise, como foi há 3 anos atrás, onde o rio chegou a 8 metros, mas existe um ponto de atenção. Nós temos ali, hoje o rio está por volta de 6,3 metros, e acima de 6,1 ele já começa a sair da sua caixa e invadir a cidade.
0: União de Vitória e Porto União, Luizinho, foi a primeira campanha que nós fizemos na televisão de arrecadar donativos e tal, comandado pelo querido e saudoso Lorival Neves. Lorival ficava ali na frente da catedral, comandando doações e recebendo doações para encaminhar para Porto União, que é Santa Catarina, e União da Vitória, que é ao lado do Paraná, né? Ali realmente foi sempre um problemaço. Olha, verificação de possíveis abrigos em caso de calamidade é realizado pela Defesa Civil em Cascavel. David vai contar aí pra gente.
5: Olá para você ligado aqui no programa IPC. Jorge, Luizinho, nesta segunda-feira, Defesa Civil com a Secretaria de Assistência Social aqui de Cascavel estiveram fazendo uma espécie de vistoria aqui no Centro de Convenções e Eventos. Esse espaço aqui, sem contar o Teatro Emílio Sfer, tem 10 mil metros quadrados, né? E é um dos espaços possíveis para abrigar pessoas em situação de calamidade aqui na cidade de Cascavel. Então, essa vistoria, ela acaba sendo rotineira, né? A Defesa Civil sempre faz isso, mas está dentro de um plano de ação, caso seja necessário.
6: O cadastro do espaço físico é uma atribuição da Defesa Civil de Cascavel. E nesta segunda-feira, a vistoria serviu para a confirmação de um checklist do Centro de Convenções e Eventos, principal local para acolhimento de pessoas em caso de calamidade pública.
7: Nós estamos fazendo uma conferência e uma reavaliação, por exemplo, do espaço, fazendo uma atualização dos dados, conversando com as pessoas que são responsáveis por esse espaço, por causa de quando haver uma necessidade, a gente está alinhado, está integrado para fazer um trabalho quanto antes possível, o mais rápido possível, a organização desses espaços.
6: Na verificação também são definidas as pessoas responsáveis pelo espaço. O local tem 10 mil metros quadrados, sem incluir o Teatro Emílio Sfer, levando em consideração que o protocolo pede 2 metros quadrados para cada pessoa abrigada, seria possível receber 5 mil pessoas em caso de necessidade.
7: Dentro desse espaço, quantas pessoas nós conseguimos colocar abrigadas? Porque nós vamos ter que fazer compartimento de alojamento, qual que é a capacidade disso? Então, nós colocamos aqui a capacidade geral que tem esse espaço. Porém, assistência social que vai dizer quantas pessoas que é possível colocar. Por isso, essa avaliação também aqui hoje.
6: Cascavel tem 23 pontos definidos como locais para abrigos. Os ginásios Sérgio Mauro Festo Gato e da Neva e os CCIs, Centros de Convivência Intergeracional, são alguns exemplos. A vistoria foi acompanhada pela Secretaria de Assistência Social, que tem um plano de calamidade pronto.
8: Temos a prioridade do acolhimento. A nossa equipe é grande, as assistentes sociais estão nos territórios, elas vão estar aqui. A gente vai acolher as pessoas, a gente vai ver as necessidades, nós vamos providenciar a alimentação, que nós temos equipes de zeladoras e de pessoas que fazem a alimentação. Elas podem vir para cá, elas podem vir no local que for necessário, para a gente acolher essas pessoas e ver todas as necessidades que forem necessárias.
6: Quando acontecem situações de necessidade de abrigo, o plano consiste em deixar a pessoa desalojada o mais próximo do bairro dela. Na maioria dos 23 pontos, não tem chuveiro. E esse é o principal desafio no momento.
8: Nós temos a equipe, que são 2 pessoas que já estão vendo isso conosco. Já foram comprados chuveiros, coisas mínimas assim que a gente precisa. Nós vamos ver os locais que tem melhor, mais fácil de adaptar.
6: A Defesa Civil de Cascavel esclarece que a vistoria não serve de alerta para a população, a fim de evitar pânico, mas sim de rotina e prevenção.
7: A Defesa Civil de Cascavel, ela é uma Defesa Civil municipal, que nós trabalhamos junto com a coordenação estadual e juntamente com os órgãos de previsão meteorológica, que é o CIMEPAR, o INEP, né, que é do Nacional, o CEMADEM. Então, quem emite os alertas de tempestade são as instituições, os institutos de pesquisa meteorológica. A Defesa Civil repassa aquilo que ela recebe. É melhor nós se prevenir E, ao invés de que, se nós não alertarmos e acontecer alguma coisa, perdermos vidas por isso. Então, o nosso objetivo é de não perder nenhuma vida quando acontece um temporal.
0: Olha, a usina de Itaipu abre o vertedouro por alto nível de água no reservatório. O Renan vai mostrar para a gente aí.
9: Olha, Jorge, não necessariamente precisa chover forte aqui em Foz do Iguaçu para poder mudar o cenário da fronteira. Um exemplo clássico é quando chove muito forte ali na região metropolitana de Curitiba e alguns dias depois, pronto, o nível do Rio Iguaçu fica alto porque os seus afluentes começam ali em Curitiba, na nossa capital, e depois acaba desaguando na foz do Rio Iguaçu e aí aumentando a vazão das cataratas. Neste mesmo raciocínio, também acontece com o reservatório do Lago de Itaipu. Chovendo muito forte em algumas cidades do Paraná e até mesmo do Paraguai, aí o reservatório do Lago de Itaipu fica elevado. Aí por conta dessas chuvas, o reservatório, claro, ele está cheio e aí a direção, tanto do lado brasileiro como também do lado paraguaio da usina hidrelétrica, aí acabou tomando a decisão de fazer a abertura do reservatório. A abertura foi na madrugada do último domingo. É uma abertura programada do vertedouro para controle do nível do reservatório em razão das chuvas registradas na bacia incremental de Itaipu, isso é, nos rios que desaguam no reservatório da usina. Foi aberta a calha da esquerda do vertedouro, com uma vazão de 1 milhão e 700 mil litros d'água por segundo. Horas depois, a vazão vertida foi elevada para mais de 3 milhões de litros d'água por segundo, o que equivale a duas vezes a vazão média das cataratas do Iguaçu. O vertimento deve permanecer dessa forma até que a condição hidrológica retorne a um patamar que possibilita o fechamento do vertedouro, segundo informou a Binacional. A Itaipu continua atendendo às necessidades energéticas do Brasil e do Paraguai. A usina é do tipo fio d'água, caracterizada por ter um reservatório com pouca capacidade de armazenamento. Bom, então resumindo, somente diminuindo o nível do reservatório, aí sim a comporta ali, ela vai ser fechada do vertedouro. Então não tem uma previsão para poder fazer esse fechamento, viu, Jorge? É com você.
0: Valeu, Renan.
2: Tá aí.
0: O Centro Pop passou a funcionar integralmente na rodoviária a partir dessa segunda-feira em Cascavel. A Débora vai mostrar aí para a gente.
1: Bom, Jorge, então a partir dessa segunda-feira, o Centro Pop já está funcionando integralmente aqui na rodoviária de Cascavel.
10: A casa onde funcionava o Centro Pop, na Rua Santa Catarina, já está fechada. Agora, todos os atendimentos são feitos aqui no terminal rodoviário. Hoje de manhã, várias pessoas já aguardavam. Segundo a Secretaria de Assistência Social, a mudança foi feita depois de uma série de pedidos de adequação feitos pelo Ministério Público.
11: Aquela casa lá, ela não está legal para a gente ficar lá. Então, até o Ministério Público e a saúde fez uma vistoria e pediu 80 itens para mudar. E como nós não podemos mexer em algo que, que não é do município, que é alugado, a gente achou melhor mudar e vir para cá como aqui já era antigamente. E se você pesquisar as cidades, a abordagem social é feita nas rodoviárias, né?
10: A abordagem social funciona no térreo da rodoviária. No local, há uma sala de espera e atendimento com assistentes sociais e psicólogos. Também são servidos café da manhã e lanche da tarde. Para o almoço, a pessoa recebe um voucher para comer no restaurante popular. O Centro Pop também entrega passagens para quem precisa seguir viagem ou voltar para a cidade de origem.
12: Aqui a gente vai prestar o atendimento técnico, né? Então as orientações técnicas por assistente social e psicólogo às pessoas em situação de rua. A partir do atendimento técnico, a gente vai conseguir identificar quais são as principais demandas que essa pessoa apresenta. Então, se for o caso da dispensação de um benefício eventual de passagem, será concedido, né? Então, às vezes, a pessoa está em uma situação de vulnerabilidade, precisa desse auxílio, então a equipe vai disponibilizar.
1: A única diferença do Centro Pop funcionando aqui na rodoviária é que os usuários do serviço não poderão tomar banho aqui, porque os banheiros não são preparados para isso. Quem precisar se higienizar será levado para um outro local. Quem precisa de um lugar para ficar é encaminhado para outros serviços da rede, como a Casa Pop
10: e o albergue noturno.
11: Aqui, 99% das pessoas que nós atendemos são pessoas que querem passagem. São pessoas que não querem ficar em Cascavel. Então, aqui é a recebe eles já, que eles vêm com ônibus e aqui mesmo a gente já encaminha eles para a cidade de onde eles estão pedindo para ir, né? Então, assim, e os demais, se vem pessoas usuárias que precisam de internamento, a gente está encaminhando para a saúde, que é o nosso fluxo. As pessoas que querem internamento, a gente está encaminhando para a política sobre drogas. E aqueles que não querem nada com nada, a gente está mandando voltar para a sua cidade de origem.
10: E a procura pelo serviço é grande. Somente nos 6 primeiros meses deste ano, 1.985 pessoas foram atendidas pela abordagem social em Cascavel.
0: Tomara que dê certo, né? Olha, a nova licitação do lixo vai incluir mais uma equipe para a coleta de volumosa em Cascavel. Del Rios tem as informações.
13: É, Jorge, com a nova licitação do lixo, os volumosos também serão recolhidos pela empresa responsável pela coleta na cidade. Entulho jogado nas ruas e terrenos baldios. Uma reclamação constante da população. Mas esta imagem pode melhorar com a nova licitação para a coleta de lixo, que inclui mais uma equipe para o recolhimento de volumosos para agilizar o serviço. Atualmente, 52 toneladas de volumosos são recolhidas em Cascavel todos os meses. Com uma segunda equipe, esse número deve dobrar, mas o sistema vai continuar o mesmo. Vai ser preciso fazer o agendamento. A expectativa é que o tempo de espera seja reduzido para menos de 30 dias. Hoje, o prazo é de 60.
14: Resíduos volumosos são basicamente móveis, armário, colchão, sofá, pia de cozinha, o que também não tem mais utilidade. Agora, os eletrônicos, que é uma dúvida recorrente, por exemplo, geladeira, micro-ondas, fogão, isso se enquadra como resíduo eletrônico. Então, no caso, o cidadão precisa levar no ponto de entrega voluntária, que atualmente é no ecoponto da Manaus, no qual a destinação é diferente, ela vai para a logística reversa.
13: Todo o material recolhido é levado para o aterro sanitário, e a partir de agora será triturado antes da destinação final.
14: Atualmente é uma equipe que faz a coleta no município e nesse novo contrato será duas equipes, o que o município acredita que reduzirá significativamente o tempo de espera para a destinação dos resíduos volumosos.
13: A licitação aberta para a coleta de lixo na cidade foi vencida pelo consórcio Cascavel Ambiental. O contrato é de mais de 435 milhões de reais por 5 anos. O grupo será responsável pela limpeza pública, coleta e manejo de resíduos. Com a homologação, agora falta a assinatura do contrato e a expedição da ordem de serviço, o que deve acontecer ainda este mês.
0: Vamos fazer um rápido intervalo, a gente já volta aqui no nosso EPC, está vendo a imagem da Ponte de Guaíra.
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0: Voltamos com o nosso EPC. Você tem a imagem de Toledo, lá do alto do edifício Amaranto, do nosso caríssimo Beto Almeyer. Ô Luizinho, eu queria divulgar para você um curso que é bem importante, só que agora eu perdi o curso, Luizinho.
1: Perdeu o curso, daí por isso que você não é... Hein?
0: Perdi o curso.
1: Aí não fez o curso, né?
0: É, não sei para onde foi parar, rapaz, onde é que é o curso. Mas que coisa, rapaz, como é que pode isso, Luizinho?
1: Pode. Hã? Quando chega nessa idade, tudo pode.
0: Você acha que é difícil?
1: É difícil.
0: Espero que você chegue, Luizinho, eu torço para isso.
1: É.
0: Olha lá, vou falar o curso, porque são dois xaropes esse do curso. Vou falar uma coisa para vocês. Eles foram para a África agora, sabe, promover. Mas eu vou falar uma coisa para vocês. Mando 200 mensagens por dia, o Alex especialmente. Olha lá, o curso é esse aqui, Luizinho. Ó. O Seteba está fazendo um curso de construção de cisternas. Por isso que eu estou falando que é importante. Ó. Organização do Seteba, professor Alquirino Kezer. Vai ser dia 26 de setembro, às 8h30 da manhã, na rua Maceió, 196, Céu Azul. Então aí tem o WhatsApp aí, ó, 99947-1274, tem 25 vagas. Se você quiser fazer esse curso de construção de cisternas, você fazer no Seteba, lá em Céu Azul, o 99947-1274. 99947-1274. E vamos lá no portal Saber da Alexandra, quais são as notícias do KTV.com. Diga lá, Ali.
2: Oi, Jorge, boa noite. Boa noite para quem está com a gente aqui na KTV, no EPC. Jorge, o Corpo de Bombeiros, a Defesa Civil, né, especialmente, está toda mobilizada em torno aí dessa situação por conta da chuva, como vocês falaram há pouco, né, situação bastante crítica no Vale da Ribeira, em União da Vitória, onde o nível do rio já subiu bastante. E algumas famílias já estão desalojadas. Teve uma atualização da Defesa Civil do Corpo de Bombeiros, porque um homem foi encontrado, daquelas pessoas que estão desaparecidas, são consideradas desaparecidas, e o número era 3, eles atualizaram para 4 desaparecidos e um corpo, né, encontrado ali na região metropolitana de Curitiba, em Rio Branco do Sul. Outra atualização que eles fizeram é com relação ao número de pessoas que foram afetadas. 21 mil pessoas afetadas em 77 cidades. Além dessas mortes aí que podem ser confirmadas aí nas próximas horas, tem aquelas 3 mortes, né, que aconteceram em Ponta Grossa na semana passada, aquela família que acabou sendo soterrada, que entra aí nesses números pós este momento aí de chuva em todo o estado. Uma outra notícia bastante triste que nós acompanhamos no fim de semana aqui na KTV e gerou muitos comentários, foi a morte da Fabiane Grando. A Fabiane Grando é a mãe daquela menina que morreu, a Bianca, num acidente na 277, um acidente bastante impactante. Essa família de Toledo, que estava indo para casa, ela cruzou a 277 em Céu Azul e foi atingida por um caminhão. O marido dela, que estava no carro de trás, acabou vendo tudo, não pôde fazer nada, a filha morreu na hora. Desde abril, a Fabiane, que é professora da rede lá em Toledo, professora de escola, né, na verdade, lá em Toledo, estava no hospital, então 4 meses internada, e ela não resistiu. Infelizmente, a Fabiane morreu no final de semana. O velório aconteceu no sábado, o sepultamento no domingo. Ela foi enterrada no mesmo túmulo, né, onde estava a filha. Outra notícia que tem uma imagem bem chocante, essa de uma prisão, de um homem que descuidou completamente do cão. A imagem é chocante, não dá para acreditar que esse cachorro estava resistindo nessa situação. E tem uma entrevista lá com um soldado da PM, o Spoladori, e ele fala a situação que esse cachorro foi encontrado extremamente magro, muito debilitado, só que o dono dele foi preso. Esse caso aconteceu lá em Bela Vista do Paraíso, Jorge.
0: Obrigado. Olha, mais um motorista termina o passeio pela Avenida Brasil no chafariz da Praça do Imigrante. O pessoal gosta de entrar ali no chafariz. Diga
1: mas
0: lá, Leandro.
1: Que coisa, né?
3: aconteceu de novo. Mais um carro invadiu o chafariz da Praça do Migrante, centro de Cascavel, e uma câmera da KTV registrou o momento do acidente. Nas imagens, vemos o veículo seguindo pela Avenida Brasil. Ele se aproxima da praça, mas não acompanha a curva. Pelo contrário, invade o espaço e termina dentro do chafariz. O motorista, um homem de 43 anos de idade, foi detido, pois se recusou a fazer o teste do bafômetro e foi conduzido à delegacia. O carro não é dele, pertence à irmã, que esteve no local após a ocorrência para providenciar a retirada do veículo, que só saiu da água com a ajuda do guincho. O chafariz da Praça do Migrante já foi palco de outros acidentes semelhantes ao longo dos últimos anos, com veículos que também acabaram dentro da estrutura. E isso já ocorreu neste ano, no mês de junho, mas já teve acidentes assim em 2024, 2022, 2021, só para citar alguns desta década. Dificilmente alguém fica ferido, mas o prejuízo é inevitável no carro e na estrutura do município.
0: Aí, Luizinho, olha aí a nossa câmera que mostra ali o...
1: Tão interessante quanto os carros mergulhando, foi o cara que tropeçou na borda do chafariz ali.
0: E aquele
1: gente?
0: Prédio lá que não termina, Luizinho?
1: Pois é.
0: O prédio lá é um prédio da discórdia, né?
1: É.
0: Não termina. Aí, ó. É estranho. Alguma coisa tem ali, né, Luizinho? Eu nunca observei, prestei atenção, porque a gente sabe, né? Nunca prestei atenção em relação à sinalização ali. Porque às vezes a pessoa pode não ter o hábito de transitar por ali ou pode não ser daqui.
1: Mas, Jorge, é bem sinalizado. Dá uma olhada. É faixa. Tem semáforo ali na esquina. Entendeu? A não ser que o cara olha para cima e se perde. Mas a maioria que cai ali, Jorge, é porque está turbinado.
0: É? Tá bom. Você falou, eu acredito, Luizinho. Esse caso aqui, por exemplo, motorista é preso por embriaguez ao volante após acidente em Cascavel. Foi na manhã desta segunda. Del Rios, diga aí.
4: Jorge, o que leva uma pessoa às 7 horas da manhã de uma segunda-feira bater o veículo por estar embriagado? Isso aconteceu aqui em Cascavel, e a gente conta agora. Imagens de câmera de segurança obtidas pela KTV registraram um acidente de trânsito envolvendo dois carros na manhã desta segunda-feira no bairro Neve, em Cascavel. Neste vídeo é possível ver o momento em que o motorista de um Volkswagen Golf avança a preferencial na esquina das ruas Cassiano Jorge Fernandes e Presidente Bernardes e atinge um Peugeot. Dois ocupantes do Peugeot, um homem de 59 anos e uma mulher foram avaliados pelo SIAT e levados para uma unidade hospitalar. Com o impacto, o Golf parou fora da via. O motorista não se feriu. Ele foi submetido ao teste de etilômetro e teve um resultado positivo para a presença de 0,66 miligramas de álcool no sangue. Com o resultado, ele foi encaminhado para a Delegacia da Polícia Civil para as medidas cabíveis. A polícia tem informações também de que este mesmo motorista estava realizando manobras perigosas durante a madrugada. Agora, quem vai analisar o caso é a Polícia Civil. Estas imagens foram feitas por moradores, mostrando a condução perigosa do veículo pelo motorista e o excesso de barulho feito pelo carro. Para a polícia, estes flagrantes podem complicar a situação do envolvido.
5: Pode servir como mais provas de que efetivamente ele estava dirigindo em situação com o estado psicomotor alterado e também outras infrações de trânsito que ele cometeu, né? Ele vai responder, né, pelo crime de embriaguez ao volante. Ele pode ser liberado ali mediante pagamento da fiança, que pode ser arbitrada pelo delegado, mas fica à disposição da justiça.
0: Coisa, né? O que está salvando hoje esses problemas aí são as câmeras de segurança e as pessoas que gravam no celular.
1: Grava. Está errado? Grave. Exatamente. Pode virar... pode aparecer essa gravação para salvar outras pessoas, né?
0: O ecoterapia, oferecido pelo SUS, realiza cerca de 6 mil atendimentos por ano em Toledo. O Jardel Santos tem os detalhes.
6: É isso, Jorge. O tratamento contribui para o desenvolvimento motor e para a autonomia das crianças. Daniela é mãe de Manuel, de 6 anos. Ela conta que o menino sofreu um acidente de carro há 3 anos e teve o lado direito do corpo paralisado. Desde então, a equoterapia passou a fazer parte da rotina de tratamento e recuperação.
7: A parte motora dele, de equilíbrio, é funcional da mão, né, que é o lado direito dele, ele não tem muito movimento na mão. Então, com o tempo, ele foi adquirindo equilíbrio, melhorando postura, conseguindo um caminhar melhor, né? Então, na parte ali, motora dele, ajudou muito no desenvolvimento.
6: Durante o percurso, o movimento do cavalo é transmitido ao corpo do praticante. Para acompanhar esse ritmo, a criança realiza ajustes constantes que ajudam a trabalhar o equilíbrio, a postura e a coordenação motora.
8: Para um paciente, por exemplo, que chega aqui na cadeira de rodas, que nunca experimentou o movimento da marcha, né? Quando ele sobe no cavalo, ele recebe todo esse estímulo, né? Então, assim, isso é o primordial que nós falamos, né, da ecoterapia. Porém, existem trilhões de outros estímulos, né, que o cavalo oferece. Por exemplo, trabalhar o equilíbrio, lateralidade, conscientização corporal, né? O paciente, ele cria um vínculo muito grande com o cavalo. Por o cavalo ser um animal muito dócil, né? Ele permite que isso aconteça.
6: O tratamento é oferecido pelo SUS e também recebe pacientes de vários municípios da região. A disponibilidade do serviço amplia o acesso para crianças que precisam desse acompanhamento, o que permite que o processo tenha continuidade. No caso de Emanuel, os resultados aparecem na recuperação dos movimentos do lado direito do corpo. Uma evolução percebida durante o tratamento e também nas atividades do dia a dia.
7: É algo diferente também para eles, né? Ele gosta muito de vir, né? De participar, porque é, como se diz, é algo que ele não vai ter no dia a dia, no cotidiano. E é uma terapia que ele adora vir fazer, ainda mais com os cavalos, né?
9: Eu amo. Porque o mais que eu gosto daqui é andar de cavalo. É bem legal.
6: A interação com o cavalo e as atividades propostas também estimulam outras habilidades importantes para o desenvolvimento e para a independência dos pacientes.
8: Atualmente, nós atendemos hoje em torno de 150 crianças na semana, né? Então, nós temos aí uma fila de espera, lógico, né? Esperando aí sair a vaga para o atendimento. Para que a família consiga essa vaga pelo SUS, né? Pelo Siscopar, ela precisa passar por uma avaliação médica, né? O médico vai fazer essa avaliação, entender se não existe nenhuma contraindicação relativa, né, no momento, e ele faz o encaminhamento, ele faz a solicitação.
0: Que legal, né? Uma associação lá de Toledo que atende pelo SUS e que é muito importante, né, Luizinho?
1: Sim.
0: A gente sempre vê aqui que é uma associação de utilidade pública, né?
1: Uhum.
0: Que faz, que é a Associação Paranaense de Terapias Assistidas com Animais, a PTAA, uma entidade sediada em Toledo. Que legal, né? É muito bom isso. Aqui em Cascavel eu me lembro que a PAI fazia isso, mas não sei quem que prestava ali o serviço para a PAI. Furtos nos bairros Canadá e Cancelli continuam preocupando moradores, mesmo com ações da Guarda Municipal e da Polícia Militar. Del Rios, diga aí.
4: Jorge, a situação para os moradores aqui do bairro Canadá está beirando o insuportável. Não adiantam mais muros altos, câmeras de monitoramento, cerca elétrica. Está tudo instalado, mas os furtos continuam. E a gente vai mostrar essa situação mais uma vez.
10: A situação é crítica. Os furtos acontecem todos os dias. Segundo o diretor da Guarda Municipal, o problema surgiu depois que 2 terrenos foram invadidos por moradores de rua e usuários de drogas. Muitos destes moradores e usuários já foram presos e até munição de grosso calibre foi encontrada no local.
11: Guerra já grande que vem sendo travada com um pessoal ali que fazia uso de drogas e um ponto, um grande ponto de venda no qual foi Já foi entrado 5 vezes ali nesse local, deu bastante ênfase. E por ainda tem algum pessoal que está insistindo em ficar por ali. Alguém ainda está trazendo alguma droga ali. Retirando essa droga, vai sair dali.
10: Ainda segundo o diretor, o dono dos terrenos já ganhou na justiça o direito à reintegração de posse, mas ainda espera uma ordem direta para a segurança agir. Enquanto isso não acontece, o melhor a fazer é continuar denunciando a situação. Os moradores dos bairros Canadá e Cancele têm medo de falar abertamente sobre o problema, porque sabem que podem sofrer ameaças.
11: Pode ligar no 153 tranquilamente, é um dado totalmente sigiloso. Tem pessoas que vêm procurando ouvidoria para fazer algumas denúncias na guarda. Não, pode ligar no 153. Todo o telefone deles é seguro, é um meio seguro, né?
10: Vídeos gravados pelas câmeras de monitoramento mostram a movimentação de suspeitos carregando produtos furtados das residências. A maioria dos moradores vem instalando mais câmeras, cerca elétrica e aumentando a altura dos muros, além de colocar mais cachorros nos pátios que alertam a movimentação de pessoas estranhas. Eles também criaram um grupo chamado de Vizinho Solidário, onde um protege o outro, mas nada disso está adiantando. Reuniões entre moradores e representantes da segurança pública estão sendo realizadas, como esta na semana passada.
11: Todos os dias a gente está indo no local, está dando batidas. A guarda tem uma patrulha, que é a patrulha da ambiental, ela sempre está no parque. Quando não está, até eu pessoalmente vou lá direto. Todas as ações, praticamente, eu estou junto quando entra por ali em alguns lugares, eu estou junto, acompanhando, e venho acompanhando os relatos. Quando algum morador aciona a guarda, ou aciona, me aciona, vem para o meu celular e me chama alguma coisa que está acontecendo, de pronto a gente pede para uma viatura até o local.
0: Regra para punir passageiros indisciplinados passa a valer no Brasil a partir dessa segunda-feira. Leandro Souza, diga aí.
12: Jorge, a partir de hoje, então, os passageiros devem ficar atentos. Está valendo já essa resolução para os voos domésticos. E conforme a infração, a proibição do direito de embarque pode durar 1 ano. Essa determinação partiu da Agência Nacional de Aviação Civil. As medidas punitivas prevêem que as companhias aéreas e os operadores aeroportuários poderão adotar essas medidas imediatas diante de atos de indisciplina, como advertência, acionamento das autoridades policiais, contenção do passageiro e até retirada da aeronave. Em casos graves ou gravíssimos, o transporte poderá ser interrompido. Para viabilizar a medida, as empresas aéreas vão compartilhar as informações necessárias para identificar os passageiros. Ou seja, se aprontou alguma coisa num voo de determinada empresa aérea, a outra vai ficar sabendo automaticamente. A penalidade será aplicada pela própria companhia responsável pela ocorrência, onde aconteceu o fato, que deverá comunicar o passageiro e garantir o direito de defesa. A norma prevê também sanções administrativas. Para os atos classificados como graves ou gravíssimos, tem uma multa base aí fixada pela ANAC de R$ 17.500, valor que deverá ser ajustado de acordo com a circunstância apurada em processo administrativo. Mas claro que vai ter o direito à defesa também desse passageiro que por acaso tiver algum problema, alguma intercorrência, seja no voo ou mesmo na chegada dos aeroportos ou até na saída. Jorge, é com você.
0: Obrigado, Leandro. Olha, agências da Caixa continuam fechadas para atendimento presencial por causa da paralisação dos funcionários. Del Rios, diga aí.
13: Pois é, Jorge, a greve na Caixa Econômica Federal continua. Os funcionários não aceitaram as propostas feitas pela direção do banco, diferentemente do que aconteceu com os funcionários do Banco do Brasil, que também deflagraram greve. O que os funcionários da Caixa estão reivindicando? Um aumento salarial real acima de inflação e outros benefícios também que possam assegurar tudo aquilo que eles conseguiram nos últimos anos e que estavam em risco de perder estes benefícios. Mas o que acontece enquanto os funcionários não voltam ao trabalho? As pessoas que têm contas digitais continuam trabalhando normalmente com a Caixa Econômica. As pessoas também podem utilizar os caixas, né, que ficam na agência, esses caixas 24 horas. Já para as pessoas que só trabalham trabalham com cheque, aí a situação complica, já que essas pessoas não têm acesso ao interior das agências, não têm acesso aos caixas instalados dentro das agências. E aí, então, fica uma situação meio complicada para esse pessoal. É esperar para ver o que será decidido nesta semana com relação a essa greve dos funcionários da Caixa Econômica Federal. Volto com vocês aí no estúdio.
0: Olha, a dona Débora mandou aqui que a Pai de Cascavel ainda não atende ecoterapia pelo SUS. Por isso é importante a gente continuar ajudando a Pai. Ó, o Lucas está aqui, ó, adora fazer ecoterapia. Que legal. Um abraço para o Lucas aí e continue, né, garoto? Ó. Ela não atende pelo SUS, ó. E o Lucas está ali. É, faz muito bem para a criança, né? Você viu ali, Toledo já faz pelo SUS. É. Cascavel estava na hora, né, de, né?
1: De arrumar uma situação para que o governo banque também essa terapia, né?
0: É, porque os custos são muito altos, né?
1: É.
0: Então tem que...
1: É, o cavalo, algum... é o tratamento, é o...
0: Teria que ter uma forma de viabilizar como aquela entidade de Toledo.
1: De Toledo,
0: fez, né?
1: É.
0: Catarata do Iguaçu reabre passarela após fortes chuvas.
14: O acesso à Garganta do Diabo no Parque Nacional do Iguaçu será liberado novamente nesta terça-feira, depois que o nível do rio voltou a condições favoráveis. O local estava fechado desde sexta-feira, quando a vazão chegou a 8,4 milhões de litros por segundo. O maior volume foi registrado na madrugada e no início da manhã de sábado, com 10,1 milhões de litros por segundo. Nesta segunda-feira, o índice estava em 6,7 milhões. Uma visita técnica foi realizada na tarde desta segunda-feira e confirmou que o espaço está apto a receber os turistas. A vazão continua sendo acompanhada e uma nova interrupção preventiva pode ocorrer se o rio atingir 8 milhões de litros por segundo, com tendência de alta. O Parque Nacional do Iguaçu funciona de segunda a sexta-feira, das 9 da manhã às 4 da tarde. Aos sábados e domingos, o atendimento começa às 8h30 da manhã e termina às 4 da tarde.
0: Luizinho, olha essa daqui. Vê se pode isso. Tem que ter todo cuidado. Uma criança de apenas 5 anos foi resgatada pelo Corpo de Bombeiros após subir uma torre de transmissão em Ariquemes, em Rondônia. Olha de onde está a criança. Os pais do menino estavam trabalhando no momento do ocorrido e ele estava com o irmão de 10 anos. Olha, como é que uma criança de 5 anos sobe até lá? Olha, e a sorte, né? Não caiu e não sofreu aí
1: com
0: alta tensão, né?
1: É.
0: Olha só.
1: E no meio do fio ali, ó.
0: Por favor, criançada, não faça uma... Olha, que coisa.
1: Pai, um adulto já é perigoso subir, imagina uma criança.
0: Os bombeiros subiram lá com equipamento de segurança, alcançaram o menino, prenderam no corpo do militar e daí desceram por rapel, com apoio da equipe no solo. Ele foi avaliado depois, não tinha ferimentos e ficou sob responsabilidade do Conselho Tutelar e das autoridades. Além de tudo, arrumou um problema para os pais.
1: Pais.
0: Que vai pro... Que
1: moleque. Agora, o irmão de 10 anos já tem uma consciência. Já podia ter alertado, né?
0: Bom, menos mal que ele não subiu junto, né?
1: É.
0: Pelo menos aí já ajudou aí a não subir junto. Olha aqui uma notícia do esporte. A Jane manda aqui que... convocação do canoagem velocidade de atletas rumo aos Jogos Sul-Americanos em Santa Fé, na Argentina, um lugar maravilhoso. A Ana Paula Vergutz, essa já tem cadeira cativa, né? O Felipe Folador, e que não é parente do Severino, por isso é rápido. E o Wagner Souta, canoagem velocidade 23 a 25 de setembro, Jogos Sul-Americanos. O Brasil que foi campeão sul-americano no vôlei feminino garantiu vaga para as Olimpíadas. Não sei se a canoagem dá vaga, mas tomara que dê, né? Que daí Sim. já

0: Você lá na nossa festa da 25ª Festa das Sementes da comunidade ucraniana. Vamos todos lá, né? É importante isso aí. E outra coisa que eu digo, eu já falei do Seteba, né, Luizinho? Eu já falei do Seteba, né? Vou falar outra vez para o Tadeu. O curso de construção de cisternas do Seteba em Céu Azul, dia 26 de setembro, 8h30 da manhã. Lá em Céu Azul, na rua Maceió, 196, ó, 25 vagas, 99947-1274. Secretaria de Cultura, Indústria e Empresa, irmãos Basso estão lá fazendo, tá bom? Agradeço a audiência aqui na KTV FM, convido para estar conosco amanhã. A gente vai continuar na TV e nas plataformas digitais.
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3: Em Brasília, 19 horas.
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4: Segunda-feira, 14 de setembro de 2026.
3: E vamos aos destaques do dia.
4: Programa de renovação de frota inclui motoristas de transporte escolar e de carga.
3: Agora é lei, medida que já atende mototaxistas, taxistas e caminhoneiros. Graziele Bezerra.
5: O programa oferece financiamentos mais acessíveis de veículos utilizados em atividades remuneradas, como transportes de passageiros e entregas.
4: SUS começa a oferecer vacina Pneumovir para quem tem mais de 85 anos.
3: Imunizante amplia proteção contra bactéria apontada como a causa mais comum de infecções respiratórias em todas as faixas etárias. Thaísa Vitória.
6: Segundo o Ministério da Saúde, a estimativa é de que mais de 2 milhões e 300 mil pessoas façam parte do público-alvo em todo o país.
4: Mais segurança na hora de voar.
3: Já estão valendo regras mais rigorosas contra passageiros indisciplinados. Gabriela Noronha.
7: As medidas vão da orientação à multa e, nos casos mais sérios, à suspensão de voar.
4: E na apresentação, Luciana Vasconcelos e Nazi Brum.
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4: Financiamento de carros e motos para quem usa esses veículos como instrumento de trabalho.
3: Uma lei sancionada hoje garante a continuidade de programa de renovação de frota e inclui também veículos de transporte escolar.
5: Com a sanção da lei, o Move Brasil terá continuidade e passa a se tornar uma política permanente. O programa oferece financiamentos mais acessíveis de veículos utilizados em atividades remuneradas, como transportes de passageiros e entregas. Agora, além de mototaxistas, taxistas e caminhoneiros, motoristas de transporte escolar também vão poder renovar suas frotas, com taxas de juros mais baixas. As regras para essa categoria ainda serão regulamentadas. O ministro da Secretaria-Geral da Presidência da República, Guilherme Boulos, comentou que o programa também permite a aquisição de carros elétricos.
8: O carro elétrico é um desejo dos taxistas, dos motoristas, porque, para além do ganho ambiental, o carro elétrico tem um custo operacional muito menor do que a gasolina ou a álcool. E o Move Brasil também priorizou carros elétricos ou híbridos para que pudessem ser utilizados por essas categorias que trabalham a partir do seu carro.
5: Pelo Move Brasil é possível comprar automóveis novos, movidos a etanol, flex, elétricos ou híbridos, de até R$ 200 mil, e parcelar em até 84 vezes. No caso das motos, o prazo para pagamento é de 48 meses. Os juros do Move Brasil são de 12,6% ao ano para homens e 11,5% para mulheres. O ministro do Planejamento e Orçamento, Bruno Moretti, explica como funciona o pagamento das parcelas.
9: E na prática, é um

0: sistema de amortização que garante que a prestação começa menor para caber no bolso da trabalhadora e do trabalhador e, ao longo do tempo, na medida em que o trabalhador aumente sua renda, aumente sua produtividade, o valor sobe, mas ele, na partida, começa menor para garantir que o trabalhador possa acessar.
1: Até agora, mais de 48 mil carros e 19 mil motos foram financiados pelo Move Brasil. Para aderir, os motoristas precisam estar cadastrados nas plataformas de transporte ou de entregas há pelo menos 6 meses e ter realizado ao menos 100 corridas nesse período. No caso dos taxistas, é preciso ainda estar com licenças e registros ativos e com regularidade fiscal. Mais informações pelo gov.br/movebrasil. Reportagem Graziele Bezerra.
2: Segurança nos aeroportos e no ar. A Agência Nacional de Aviação Civil, a ANAC, começa a aplicar novas regras para passageiros que tenham comportamentos que comprometam a proteção ou a ordem durante viagens de avião.
3: A Resolução número 800 busca estabelecer procedimentos mais claros para situações de indisciplina e reforçar a segurança durante o transporte aéreo.
2: Para nos ajudar a entender o que muda a bordo nos aeroportos, vamos conversar com a repórter Gabriela Noronha. Boa noite, Gabriela. Então, Gabriela, a resolução foi assinada hoje, foi em março, e começa a valer hoje. E o que muda na vida do passageiro e quem trabalha no aeroporto?
4: Olha, muitas mudanças agora com a resolução, viu, Luciana? Boa noite, Nazi, uma boa noite a todos que nos ouvem na Voz do Brasil. Então, vamos começar a explicar. Essa resolução número 800, ela busca estabelecer procedimentos mais claros para situações de indisciplina e reforçar a segurança durante o transporte aéreo. Além disso, essa resolução, ela vai listar uma série de comportamentos proibidos e também regulamento tratamento e providências necessárias a serem dispensadas ao passageiro. Né? Essa medida entra em vigor a partir desta segunda-feira e vale tanto para passageiros no interior das aeronaves, em voos domésticos nacionais, quanto para conexões em voos internacionais, respeitando as legislações aplicáveis e as exceções previstas em lei. A grande novidade é que agora existe um critério muito claro dividindo as infrações por gravidade. O passageiro que arrumar confusão leve, ou seja, como ignorar os comissários ou usar o celular na hora errada, recebe aí advertências e multas menores, já quem fumar a bordo, por exemplo, ou ameaçar funcionários, cometer agressões ou importunação sexual, entra na faixa de faltas graves e gravíssimas. E nesses casos, ele pode até ser banido de voar.
3: Agora, Gabriela, o que a tripulação pode fazer no momento dessa confusão dentro do avião?
4: Nazi, a resolução dá total respaldo legal para que os comissários e o comandante ajam rapidamente. A companhia aérea pode agir para controlar a situação de indisciplina. E dependendo do que estiver acontecendo, a equipe pode orientar ou advertir o passageiro, realizar a contenção física temporária dessa pessoa indisciplinada, usando lacres ou algemas de contenção do próprio kit da aeronave e também solicitar o apoio da Polícia Federal. O piloto também tem autoridade para realizar um pouso forçado no aeroporto mais próximo para expulsar o infrator. Dados divulgados pela ANAC mostram que o número de passageiros indisciplinados no Brasil aumentou quase 70% em um ano. De janeiro a setembro de 2026, já foram 800 casos. Destes, 154 foram gravíssimos. E olha, de acordo com o ministro de Portos e Aeroportos do Brasil, Tomé Franca, o objetivo da resolução aprovada em março deste ano é garantir a segurança e o bem-estar de todos os usuários e trabalhadores do transporte aéreo. Vamos ouvir.
5: Então, proteger quem viaja, a tripulação, proteger também quem trabalha em solo é o foco, né, dessa resolução, a proteção do passageiro. Então, e dos tripulantes, dos trabalhadores. Então, esse é o foco da resolução. A resolução não tem um foco de punir, a resolução tem um foco de proteger, de trazer segurança para o transporte aéreo brasileiro.
2: Gabriela, como você disse mais cedo agora, em alguns casos o passageiro fica impedido de voar. Isso porque foi criada uma lista de banimento chamada No Fly List. Você pode explicar como ela vai funcionar aqui no Brasil?
4: Luciana, essa é uma das principais inovações aí da norma. A no-fly list é uma lista de restrição de voos. Então, os passageiros que cometerem infrações classificadas como gravíssimas poderão ser proibidos de voar em qualquer companhia aérea comercial do Brasil por um período aí que varia de 6 a 12 meses, vai depender da infração. E os sistemas das empresas serão interligados para bloquear a compra de passagens, o check-in e o embarque aí do CPF penalizado.
3: Agora, Gabriela, existe algum direito de defesa desse passageiro que for incluído nessa lista?
4: Sim, a aplicação do banimento temporário de voar é feita inicialmente pela própria companhia aérea onde ocorreu o incidente. No entanto, a empresa é obrigada a notificar formalmente o passageiro, garantindo a ele o direito à ampla defesa e ao contraditório dentro de um processo administrativo regulamentar. O diretor-presidente da ANAC, Thiago Feinstein, explica que a empresa deve comunicar também a infração do passageiro à agência dentro de um prazo que varia conforme a gravidade, e as infrações gravíssimas, por exemplo, precisam ser informadas imediatamente. O diretor-presidente também destaca que a resolução prevê punições para as empresas que negarem essa defesa aí do passageiro. Vamos ouvir.
6: Se a companhia aérea não der o amplo direito de defesa para o passageiro, a companhia aérea também será punida pela ANAC. Haverá uma decisão de primeira instância, o passageiro pode recorrer, uma decisão de segunda instância, e a ANAC estará sempre monitorando todos esses passos e sempre também de ouvidos abertos para que os passageiros também possam nos procurar para dar segurança e amplo direito de defesa do passageiro.
2: Gabriela, em relação ao passageiro, quais são as penalidades previstas para quem passa do limite?
4: Agora vamos para a parte que pesa no bolso, né? E as multas administrativas começam aí em R$ 500 para infrações leves, mas podem chegar a R$ 17.500 em casos graves ou gravíssimos. E vale lembrar que esse valor, Luciana, é apenas a multa administrativa da ANAC. A companhia aérea ainda pode processar o passageiro na justiça comum para cobrar os custos de um pouso forçado, por exemplo. E o passageiro ainda pode responder criminalmente na Polícia Federal. E olha só, quem estiver interessado em saber mais detalhes sobre essas novas regras, a resolução está disponível na página da ABAR, no endereço pareceexagero.com.br.
3: Muito bom. Obrigado, Gabriela, pelas informações ao vivo aqui no estúdio da Voz do Brasil.
2: O setor cultural representa cerca de 3% do produto interno bruto brasileiro, índice que representa a riqueza do país.
3: E para dar voz a todos, artistas, produtores, agentes culturais, pesquisadores e outros integrantes da área podem participar da eleição do Conselho Nacional de Política Cultural.
2: Quem conversou com a Mariana Jungmann sobre o assunto foi a secretária de Articulação Federativa e Comitês de Cultura do Ministério da Cultura, Roberta Martins. Vamos ouvir.
7: Secretária Roberta Martins, bem-vinda à Voz do Brasil, um prazer ter a senhora conosco aqui.
8: Obrigada, adoro esse programa.
7: Vamos então falar do Conselho Nacional de Política Cultural, começar falando o que é esse órgão, em que ele atua. A senhora pode dar exemplos práticos para a gente dessa atuação?
8: Todas as políticas sociais têm conselhos para acompanhar a política pública junto do Poder Executivo, do governo, como a gente fala. Então, um conselho, e no nosso caso, um Conselho Nacional de Política Cultural, o Conselho Nacional que acompanha as políticas nacionais que são construídas pelo governo federal junto com essa representação da sociedade civil, que juntos criam, acompanham, fiscalizam e deliberam coisas importantes da vida da política pública de cultura no Brasil.
7: E para a gente ter essa participação da sociedade, a gente tem eleições, então inscrições estão abertas. Então eu queria que a senhora falasse também para a gente quem é que pode participar das eleições para esse conselho, quem é que pode se inscrever tanto para ser conselheiro quanto para votar no conselho, porque isso também está aberto,
8: isso,
7: né?
8: Isso. Isso que é o mais legal. A gente conseguiu esse ano fazer um processo totalmente online e, além dele ser online, um processo simplificado. Para você ser eleitor, você se credencia para votar na área da sua atuação. Se você é do teatro, você se credencia para votar nos conselheiros do teatro. Para você votar na música, você se credencia no lugar, lá na nossa plataforma, que vai votar nos candidatos a conselheiros nacionais da música. Para isso, Você, para ser eleitor, tem que comprovar um ano de atuação. Se você atua na área, no setor, você tem um portfólio, você tem um currículo. Todo mundo tem um currículo.
7: Uhum. E aí você... Quem é do setor cultural, então, sempre tem seu portfólio ali.
8: Maravilhosos, né? A produção cultural brasileira é tão intensa. Então, a gente tem muita gente para participar desse processo. A pessoa vai lá, comprova um ano para ser eleitor. E para ser eleito, tem que ter um pouco mais de bagagem. Então, a gente está pedindo 3 anos de comprovação de atuação do setor. Esse processo tem sido super rico, porque a gente simplificou a forma das pessoas entrarem neste lugar que é pensar políticas públicas junto com o governo.
7: Muito bem. O processo eleitoral também, ele está garantindo aí diversidade, a representatividade no conselho, que é uma coisa muito importante, né? Quais são as regras, né, para essa diversidade? Por que que é tão importante garantir, assim, que não tenha um grupo muito homogêneo, vamos dizer assim?
8: Porque a sociedade brasileira é isso, essa diversidade maravilhosa. Então, a gente pensou em alguns condicionantes. O primeiro deles é que a gente tivesse pessoas de todas as regiões, do norte, do sul, do leste, do oeste, ou seja, a gente precisa que as pessoas do Brasil inteiro estejam, não apenas das macro-regiões, mas pensar em chegar em representações dos interiores. Isso para nós é importante, então esse é o primeiro condicionante. E depois a gente pensou nos povos. Os povos indígenas, a gente precisa valorizar a cultura indígena do Brasil. Ela está ligada não apenas à relação com a natureza, mas com a produção cultural, com esse lugar que a gente tem tão especial. Então, temos cotas para pessoas indígenas. Nós também temos cotas para pessoas negras. Parte da fonte da beleza e da diversidade cultural brasileira reside na cultura negra. Então, é importante que a gente tenha pessoas que são ligadas a esses processos da produção da cultura negra também. E a gente está ousando em duas questões. Uma delas é que ter, no mínimo, uma pessoa de cada colegiado nacional, que eu já vou explicar o que é, com deficiência. Nós precisamos trazer as pessoas com deficiência para esse universo da participação política. Essas pessoas precisam ser vistas na sua integralidade. Isso é uma ousadia nossa, que vai exigir também aprendizado por parte do governo. E a segunda ousadia é ter paridade. A política precisa enxergar as mulheres como... lá sentadinhas à mesa e orientando a política. Então, a paridade de mulheres no conselho a gente está buscando e vai conquistar.
7: Agora, existe aí um edital, né, que já está disponível com todas as regras, e tem até um tutorial também para quem quiser participar como eleitor ou se candidatar, também entender melhor como fazer isso. Onde é que as pessoas podem acessar esses documentos?
8: Graças a Deus, a gente tem muitos recursos tecnológicos. A eleição é toda eletrônica e a gente tem um portal incrível chamado Vota Cultura, onde tem recursos de acessibilidade para ampla e plena, linguagem simplificada, a letrinha está grande e a gente precisa que a pessoa esteja no GovBR, o que é um aprendizado também para o brasileiro. Todas as coisas agora oficiais, elas estão lá no GovBR, a gente precisa dominar. Então, entrou no GovBR, se inscreveu, mandou lá, fez o upload, que é subir a documentação, você já pode estar apto para votar ou para ser votado. E aí você escolhe, você pensa, está na sua hora de contribuir com o povo brasileiro, ser conselheiro junto com a gente? Pensa nisso, gente, e vem somar com a gente também.
7: Então, só para a gente concluir, vamos dar o serviço. Até quando vão as inscrições?
8: Molezinha. 22 de setembro, a gente está com as inscrições até dia 22 de setembro. E anota aí, é no portal do Vota Cultura. Vota Cultura. .cultura.gov.br. votacultura.cultura.gov.br. É molezinha, vem com a gente participar, porque quanto mais a gente participa, mais a gente democratiza esse Brasil e é nos conselhos que a gente precisa fortalecer também para poder fazer valer a voz do povo.
7: Muito bem, nós conversamos com Roberta Martins, secretária de Articulação Federativa e Comitês de Cultura do Ministério da Cultura. Muito obrigada, Roberta, pela
8: obrigada a vocês e vem com a gente. Vota Cultura no Conselho Nacional de Política Cultural.
3: É na despedida de uma pessoa que outras podem ser salvas.
2: A doação de órgãos no Brasil depende da autorização de familiares.
3: Por isso, este mês, Setembro Verde é para lembrar sobre esse desejo. Converse com a sua família sobre a intenção de ser um doador.
9: No Brasil, cerca de 49 mil pessoas estão na fila aguardando a doação de um órgão para continuar vivendo. Dados do Ministério da Saúde apontam que cerca de 45 mil esperam por um rim. O publicitário Leandro Cavalcante fazia parte dessa fila. Ele esperou durante quase 2 anos fazendo hemodiálise para receber um rim e fala da gratidão de voltar a ter uma vida normal.
10: Tudo tem continuidade, então é pensar que aquele fim daquela vida, ela pode perpetuar ou continuar em outra vida.
9: Segundo o Ministério da Saúde, o Brasil tem o maior programa público de transplante de órgão do mundo. Quase 90% dos transplantes são feitos pelo Sistema Único de Saúde, o SUS. E um único doador falecido pode salvar mais de 8 vidas e também beneficiar outras pessoas com a doação de tecidos. O nefrologista Giuseppe Gatto fala sobre quem pode ser um doador.
11: Nós temos 2 tipos de doação. Nós temos doador vivo e o doador falecido. O doador vivo, que é a família até 4º grau, seja avô, tio, primo, o primo de 1º grau, né? Irmão, pai. E nós temos o doador falecido. O nosso doador falecido é aquele que teve uma morte muito específica, que é a morte encefálica, aonde o cérebro morreu, ele não funciona mais, mas todos os outros órgãos estão funcionando.
9: Leandro Cavalcante fala de um presente recebido de alguém que ele não conheceu.
10: Seja doador, a única coisa que você deixa por aqui são as coisas boas que você fez e a intensidade que você deixou as coisas para as outras pessoas.
9: No Brasil, a manifestação da vontade de doar em vida é importante, mas autorização para doação após a morte depende da família. Por isso, conversar com familiares é fundamental, como alerta o nefrologista Giuseppe Gatto.
11: A nossa legislação, ela define que quem escolhe se você vai doar ou não é a sua família, não é você. Então é muito importante que a gente manifeste à nossa família o interesse de ser doador.
9: O Dia Nacional de Doação de Órgãos, celebrado em 27 de setembro, foi criado para conscientizar a população sobre a importância de conversar com a família sobre a vontade de ser doador. Reportagem Cleide Lopes.
2: No Brasil, a cada grupo de 100 mil idosos acima de 80 anos, quase 3 mil foram internados por pneumonia só no ano passado, de acordo com dados do Ministério da Saúde.
3: Agora, idosos com 85 anos ou mais contam com uma nova proteção pelo SUS.
2: É a vacina Pneumo20, que já está disponível nos postos de saúde de todo o país.
3: O imunizante reduz risco de internações e de quadros graves nas idades mais avançadas, quando as infecções respiratórias costumam ser mais agressivas.
4: Nova vacina para idosos está disponível no Sistema Único de Saúde para pessoas com 85 anos ou mais. A vacina pneumocócica 20 valente conjugada, conhecida como Pneumo 20, protege contra a doença e formas graves, como pneumonia e meningite. Segundo o Ministério da Saúde, a estimativa é de que mais de 2 milhões e 300 mil pessoas façam parte do público-alvo em todo o país. A distribuição das doses começou neste mês de setembro. O envio das próximas doses vai considerar critérios como o número de pessoas que podem ser vacinadas, a média mensal de aplicações e os estoques disponíveis. Para receber o imunizante, é necessário apresentar documento que comprove a idade, sem necessidade de prescrição médica. A indicação da Pneumo 20 varia de acordo com o histórico de vacinação contra a doença. Para mais informações, acesse gov.br/saúde. Thaisa Vitória para a Voz do Brasil.
2: E essa agora vai para quem gosta de ler.
3: A plataforma Mac Livros mantém um acervo digital 100% gratuito, que reúne mais de 25 mil títulos organizados em 26 categorias temáticas.
2: A divisão permite explorar acervos específicos, como clássicos, juvenis, biografias e poesia.
12: clássicos da literatura, best-sellers e lançamentos do mercado editorial. A Biblioteca Digital do Brasil, conhecida como MEC Livros, reúne um catálogo variado, com mais de 25 mil títulos gratuitos. E a organização do acervo é feita para agradar diferentes perfis de leitores, como explica a diretora de apoio à gestão educacional da Secretaria de Educação Básica do MEC, Anita Stefani.
13: O MEC Livros tem mais de 25 categorias, então atende uma diversidade enorme de gostos. Você pode ter biografias, aventura, clássicos, obras infanto-juvenil, poesia, contos, enfim, tudo que você precisar está no MEC Livros.
12: Somando mais de 450 mil horas de leitura, o que equivale a 51 anos, a plataforma registra forte engajamento. Entre os destaques dos mais procurados está Torto Arado, de Itamar Vieira Júnior. A diretora Anita Stefani faz uma sugestão de leitura.
13: Olha, eu acho que o que eu mais gostei de ler foi o Vegetariana, que está super em voga, né? Porque ganhou, inclusive, prêmios e tal. E ele está disponível no MEC Livros. Mas é também interessante ver e um tipo de literatura que eu não conhecia tanto, que é a literatura de quadrinhos. E que tem alguns exemplares disponíveis e que é interessante ler pelo MEC Livros.
12: Para saber como usar e outros detalhes sobre o MEC Livros, acesse agora mesmo gov.br/MEC. Reportagem Gilberto Evangelista.
14: E essas foram as notícias do governo federal.
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15: Fique agora com as notícias do Poder Judiciário e do Congresso Nacional. Uma boa noite.
14: Boa noite, até amanhã.
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18: STF vai decidir se crise humanitária pode dispensar visto para reunião familiar no Brasil.
19: Para o STJ, famílias acolhedoras mantêm guarda provisória de crianças, mesmo após saírem do programa.
18: Governo federal vai apurar falhas da Uber e da 99 no atendimento a idosos e pessoas com deficiência.
19: Boa noite, eu sou Arthur Filho.
18: E eu sou Walter Lima.
19: Supremo Tribunal Federal vai decidir se situações de crise humanitária podem justificar a dispensa de visto para permitir a reunião familiar de estrangeiros no Brasil.
18: O julgamento, ainda sem data definida, vai orientar os limites da atuação do Poder Judiciário em situações nas quais exigências migratórias entram em conflito com direitos fundamentais, especialmente o direito à convivência familiar em contextos de crise humanitária. Fernanda Porto.
20: O caso envolve um cidadão do Haiti que vive no Brasil e pediu autorização para que a esposa e a filha pudessem entrar no país sem a apresentação do visto. O pedido foi negado pelo Tribunal Regional Federal da 4ª Região. No recurso apresentado ao Supremo, o Ministério Público Federal argumentou que o direito à reunião familiar deve ser preservado, especialmente quando dificuldades administrativas impedem, na prática, que o estrangeiro consiga solicitar o visto. Em sessão plenária virtual, o STF reconheceu por unanimidade a repercussão geral da questão. Isso significa que a decisão será tomada no julgamento do mérito, que deverá orientar casos semelhantes em todo o país.
19: Famílias acolhedoras que saíram do programa público de acolhimento podem continuar com guarda provisória de crianças.
18: Essa decisão é do STJ ao manter crianças com três famílias acolhedoras na cidade mineira de Itapeva. Fátima Uchoa.
21: Os ministros consideraram os vínculos socioafetivos ao longo de mais de 2 anos de convivência entre as crianças e as famílias acolhedoras. Segundo a relatora no STJ, ministra Nancy Andrighi, as medidas de proteção previstas no Estatuto da Criança e do Adolescente e no Sistema Nacional de Adoção e Acolhimento visam a atender o superior interesse da criança e do adolescente. E o juiz não pode basear a transferência para abrigos públicos sem haver riscos para as crianças. A guarda provisória com as famílias acolhedoras vale até o julgamento da ação que pode retirar o poder familiar dos pais biológicos.
19: Começou hoje a Semana Nacional da Execução Trabalhista.
18: Durante 5 dias, os tribunais regionais do trabalho vão concentrar esforços para garantir o pagamento de direitos reconhecidos pela Justiça. Repórter Nídia Rios.
0: Já pensou ganhar uma ação trabalhista e não receber o valor devido? É justamente para evitar situações como essa que a Justiça do Trabalho promove todos os anos a Semana Nacional da Execução Trabalhista. A 16ª edição da campanha será realizada entre os dias 14 e 18 deste mês, em todos os 24 tribunais regionais do trabalho do país. Quem tem uma ação trabalhista nessa fase pode procurar a vara do trabalho da sua região ou entrar em contato com um advogado que acompanha o caso.
19: Governo vai apurar falhas da Uber e da 99 no atendimento a idosos e pessoas com deficiência.
18: A medida atende a uma recomendação feita pelo Ministério Público Federal. Vanessa Pereira.
1: A Secretaria Nacional do Consumidor, a Senacom, acatou a recomendação e vai apurar casos de cancelamento de viagens motivados pela idade avançada do passageiro ou pela presença de equipamentos assistivos, como cadeira de rodas, bengalas, muletas e cães-guia. A secretaria, que integra o Ministério da Justiça e Segurança Pública, já notificou as empresas Uber e 99 para que esclareçam quais medidas adotam quando há recusa de transporte nesses casos. A recomendação do MPF também foi encaminhada às duas empresas, que ainda não informaram quais providências pretendem tomar.
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19: A você, uma boa noite.
18: E até amanhã.
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23: Eu sou Paula Groba.
24: E eu sou Humberto Pinheiro.
23: E estes são os destaques de hoje do Jornal do Senado, que começa agora.
24: Projeto de Lei Orçamentária 2027 chega ao Congresso com reajustes travados pelo arcabouço fiscal e regra de ouro.
23: Regulação das redes sociais divide especialistas em audiência no Senado.
24: Um terço dos alunos do ensino médio já apostou em bets, segundo pesquisa.
23: Boa noite.
24: Boa noite.
23: As bets já fazem parte da rotina de muitos jovens brasileiros. Uma pesquisa da Frente Parlamentar Mista da Educação revelou que um terço dos estudantes do ensino médio já apostou em jogos online.
24: Diante desse cenário, um projeto do Senado quer diminuir o apelo das apostas e reforçar a proteção de quem está mais vulnerável a esse tipo de jogo. Repórter Raíssa Abreu.
25: Uma pesquisa da Frente Parlamentar Mista da Educação, em parceria com o Instituto Equidade.info, mostrou que 9,5% dos estudantes brasileiros de 11 anos já fizeram apostas online. A proporção aumenta com a idade. E entre os alunos do ensino médio, 1 a cada 3 estudantes já teve experiência com bets. Foram ouvidos, entre agosto e setembro, 1.912 estudantes de 191 escolas públicas e privadas no país. Para diminuir o apelo das plataformas de apostas online proibidas para menores de 18 anos, especialmente junto aos grupos mais vulneráveis, a Comissão de Ciência e Tecnologia do Senado acaba de dar parecer favorável a um projeto que amplia as restrições à publicidade e ao patrocínio das bets. A proposta foi apresentada pela senadora Damaris Alves, do Republicanos do Distrito Federal, e por outros 6 senadores que fazem parte da Frente Parlamentar Mista da Saúde Mental.
26: É um projeto construído a várias mãos. Eu só tenho a honra de ser a primeira signatária, mas foi construído com especialista, com a participação de parlamentares, Câmara e Senado, um corpo técnico extraordinário, e a gente está preocupado realmente com essa questão da saúde mental por causa do vício nos jogos de apostas.
25: O objetivo do projeto é limitar o que chama de publicidade predatória, aquela focada no sofrimento humano. Para isso, propõe restringir a propaganda de bets em rádios, TVs, uniformes esportivos, redes sociais, eventos culturais, plataformas de streaming e campanhas com influenciadores digitais. De acordo com informações do Ministério da Saúde, os atendimentos na rede pública relacionados a jogos e apostas cresceram 140% entre 2018 e 2025. Em julho, diante do aumento dos casos de endividamento e até de suicídio associados aos jogos, o Ministério da Fazenda determinou que a publicidade das apostas viesse acompanhada de advertência sobre os riscos envolvidos, a exemplo do que acontece com a propaganda de cigarros e bebidas. A proposta deve ser votada no plenário.
23: O projeto de lei orçamentária de 2027, que chegou ao Congresso, prevê o preenchimento de mais de 48 mil cargos vagos e a criação de 4.704 novas vagas no setor público federal.
24: Mas o ritmo dessas nomeações e a realização de novos concursos terão que respeitar as travas do arcabouço fiscal, que limitam o crescimento real das despesas com pessoal a, no máximo, 0,6% ao ano. Os detalhes na reportagem de Douglas Castilho.
5: A proposta orçamentária atual reserva ao todo 3,84 bilhões para a criação e o preenchimento de cargos públicos em 2027. No entanto, pelas regras fiscais em vigor, chamadas de arcabouço fiscal, o crescimento real do gasto com servidores de cada poder não pode passar de 0,6% acima da inflação ao ano, quando as contas estiverem no vermelho. Além desse mecanismo, o consultor de orçamento do Senado Federal, Sérgio Machado, explicou que a autorização não gera obrigação de contratar.
6: É uma autorização legislativa e orçamentária para a realização de determinadas despesas com o pessoal. Ele não se confunde com dotação orçamentária e muito menos representa uma despesa de execução obrigatória.
5: O projeto de orçamento já prevê gastos acima do permitido em quase 53 bilhões de reais com despesas de salários e aposentadorias. Isso exigiria a aprovação de um projeto de lei de crédito suplementar para cumprir outro limite fiscal, a chamada regra de ouro, norma constitucional que impede a dívida do Estado para pagar esse tipo de gasto.
23: O país já tem pelo menos 36 casos de sarampo confirmados, com maior concentração em São Paulo. No Amazonas, parte dos casos tem origem no Peru, que enfrenta um surto da doença.
24: No Senado, a preocupação com o desenvolvimento de vacinas de importância estratégica para o país levou à criação de uma subcomissão. As informações com o repórter Pedro Pincer.
7: Depois de 36 semanas avaliadas, São Paulo totalizou 32 ocorrências, sendo duas infecções novas na semana mais recente. Simultaneamente, o Amazonas confirmou 3 casos importados do Peru na cidade de Tabatinga. O quadro acende um alerta para a vigilância epidemiológica, especialmente em áreas de fronteira, em meio a surtos da doença em outros países das Américas. Mas desde 2024, o Brasil é considerado pela Organização Pan-Americana de Saúde um território livre de sarampo, como ressaltou o senador Marcelo Castro, do MDB do Piauí, ex ministro da Saúde.
8: Enquanto notamos aumento alarmante de casos de sarampo em outras partes do mundo, no Brasil, reforçamos a vigilância e promovemos ampla cobertura vacinal visando prevenir surtos e garantir a proteção para todos. Infelizmente, não podemos deixar de mencionar o período sombrio que vivemos recentemente, quando o negacionismo em relação às vacinas permitiu que doenças antes eliminadas, como o sarampo, voltasse a ser um problema.
7: A Comissão de Ciência e Tecnologia aprovou em agosto a criação de uma subcomissão permanente para acompanhar o desenvolvimento científico e tecnológico de vacinas de interesse nacional. O colegiado deverá acompanhar pesquisas, projetos estratégicos, financiamento e produção de vacinas, além de promover o diálogo entre pesquisadores, empresas, órgãos públicos e agências de fomento. Hoje, a vacina contra o sarampo faz parte do calendário nacional de vacinação do SUS anos para pessoas de 12 meses a 59 anos. Quando há circulação do vírus, porém, o Ministério da Saúde recomenda ainda a aplicação da chamada dose zero em bebês a partir de 6 meses.
23: E os limites para a regulação das redes sociais sem restringir a liberdade de expressão foi tema de discussão em uma audiência pública do Conselho de Comunicação Social do Congresso.
24: Especialistas divergiram sobre a necessidade de regras mais rígidas para combater abusos e o risco de restrições excessivas. A reportagem é de Yasmin Rodrigues.
2: Até onde regular as redes sociais sem transformar a moderação de conteúdo em censura? Essa foi uma das principais questões levantadas durante a audiência pública do Conselho de Comunicação Social do Congresso. Um dos problemas apontados durante a audiência foi a falta de transparência das próprias plataformas. A diretora do Internet Lab, Fernanda Campanucci, afirmou que as regras utilizadas pelas empresas são genéricas e devem ser mais transparentes.
3: Transparência real sobre os critérios de moderação. Só vai funcionar se tiver essa transparência real. Na prática, os termos das plataformas são genéricos demais. Como ela regula o seu espaço, as regras que ela define. Isso deixa um limbo, tanto para o usuário quanto para o moderador.
2: A audiência também discutiu o que se espera de uma eventual regulação. A presidente do Conselho, Patrícia Blanco, destacou que as contribuições apresentadas durante o debate podem ajudar o Congresso na construção dessas regras.
4: Que esses registros, essas contribuições possam ajudá-los na hora da decisão, para que a gente tenha um ambiente digital, que a gente consiga, de fato, excluir as questões relacionadas a discurso de ódio, à intolerância, à desinformação.
2: Mas a criação de novas restrições também recebeu críticas. Para o diretor do Instituto Civis, Jamil Assis, o Congresso precisa ter cautela antes de estabelecer novas regras para as plataformas.
9: A gente está legislando em um assunto que ainda a gente mede e avalia muito mal, muito novo. É imprudente empilhar restrições sobre o objeto que a gente ainda não sabe medir de maneira adequada.
2: O desafio colocado no debate é encontrar um modelo de regulação capaz de estabelecer parâmetros para a atuação das empresas sem retirar dos usuários o direito à informação e à manifestação.
24: Com edição de Paula Grova e trabalhos técnicos de Eliseu Caires, o Jornal do Senado fica por aqui. Acompanhe agora as notícias da Câmara dos Deputados. Boa noite.
23: Boa noite e até amanhã.
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11: Projeto proíbe propaganda sexual em eventos com crianças e adolescentes.
13: Avança a proposta que amplia políticas de acessibilidade no ensino superior.
11: Deputados analisam sugestões que regulamentam plataformas de conteúdo.
27: Boa noite. Continuamos hoje com o projeto de gravação de edições do jornal Câmara dos Deputados em emissoras da Rede Câmara de Rádio. Este programa está produzido diretamente da cidade de Parauapebas, com a participação do colega Francesco Costa, da Rádio Câmara de Parauapebas. Eu sou Márcio Aquilissardi, bem-vindo, Francesco.
28: Boa noite, Márcio. Obrigado, Márcio. Uma honra profissional participar da apresentação desta edição do jornal Câmara dos Deputados, dentro da Voz do Brasil. Vamos agora às notícias da Câmara dos Deputados. Eli Borges, do Republicanos, do Tocantins, celebra a retirada de pauta do projeto que trata liberdade democrática e religiosa nas plataformas digitais. Segundo o deputado, a proposta poderia restringir a liberdade de expressão.
29: Esse PL 2630 de 2020, ele faria um ataque muito forte nas plataformas digitais, que a partir disto, as plataformas não poderiam fazer determinadas divulgações. Por exemplo, a sociedade não poderia questionar ministros do Supremo, não poderiam questionar o presidente da República, porque as plataformas serão vigiadas num colegiado que viriam de setores do governo.
27: Eli Borges observa ainda que a proposta comprometia a liberdade religiosa, que considera um direito fundamental. O deputado destaca que a mobilização da bancada evangélica foi fundamental para a retirada do projeto de pauta.
28: Maurício Neves, do PP de São Paulo, quer proibir órgãos públicos e empresas de contratar ou patrocinar serviços de pornografia com recursos próprios ou dinheiro proveniente de repasses governamentais. O texto veta ainda parcerias e incentivos públicos para plataformas de conteúdo adulto.
27: Maurício Neves explica que o projeto impede o uso de verbas institucionais para financiar conteúdos sexualmente explícitos. O texto prevê ainda multas, perda de benefícios fiscais e impedimento de contratar com o poder público para empresas que descumprirem as regras.
0: Meio Ambiente.
28: Silvio Costa, filho do Republicanos de Pernambuco, apoia a criação de uma CPI para investigar, apurar casos de crueldade contra animais. A ideia é investigar também o uso de plataformas digitais para divulgar ou incentivar esse tipo de crime.
27: A comissão deve ainda identificar possíveis grupos organizados, avaliar falhas na apuração desses crimes e discutir medidas para fortalecer a proteção aos animais. Segundo Silvio Costa Filho, o objetivo é combater a violência, sem tratar da regulamentação da liberdade de expressão nas redes sociais.
0: Segurança Pública.
28: Sargento Faú, do PL do Paraná, é autor do projeto de lei que permite à polícia e ao Ministério Público acessar o monitoramento de presos com tornozeleira eletrônica. De acordo com o deputado, o objetivo é agilizar investigações e evitar a prática de novos crimes.
1: Para te dar um exemplo, um crime acontece, um homicídio acontece em determinado local. Para saber se uma pessoa que é suspeita passou por ali ou não, e essa pessoa usa tornozeleira eletrônica, é preciso de uma ordem judicial. Isso pode atrasar em muitas horas a obtenção dessa informação. O meu projeto permite que policiais e o Ministério Público ali mesmo já tenham dados junto ao centro de monitorização para poder saber se aquele criminoso passou ali.
27: Na opinião de Sargento Faur, o projeto facilita o trabalho policial ao permitir consultas mais rápidas sobre a localização e os trajetos registrados pelas tornozeleiras. O projeto foi aprovado pela Câmara e agora tramita no Senado, onde o deputado articula apoio para a votação do texto.
28: Dal Barreto, do União da Bahia, defende a aprovação de projetos que impõem novas restrições a condenados por crimes sexuais contra crianças e adolescentes. O texto prevê áreas de afastamento para impedir a aproximação das vítimas e de locais frequentados por menores.
27: Dal Barreto afirma que o principal objetivo é reduzir o risco de novos crimes após a saída da prisão. A proposta proíbe o contato digital com menores de 14 anos e o exercício de atividades profissionais voltadas a jovens dessa faixa etária.
0: Justiça.
28: Avança na Câmara. Projeto que proíbe propagandas com apelo sexual em eventos de livre acesso a crianças e adolescentes. A repórter é Silvia Munhato.
12: A Comissão do Esporte da Câmara dos Deputados aprovou proposta que proíbe a exibição de propagandas com apelo sexual, erotização ou conteúdo sexualmente explícito em eventos esportivos ou recreativos de livre acesso ao público. A regra também vale para as transmissões desses eventos. O texto foi aprovado na versão sugerida pela relatora, deputada Helena Lima, do PSD de Roraima, para um projeto de 2003 e outros 91 projetos analisados em conjunto. Enquanto o texto original proibia anúncios com apelo sexual em todos os meios de comunicação, a relatora limitou a medida aos ambientes esportivos e recreativos. Para ela, a medida protege o público vulnerável sem criar regras que prejudiquem a liberdade de expressão.
14: Criança tem que viver a infância, adolescente precisa ser protegido em sua fase de desenvolvimento. Quando esse conteúdo aparece em estádio, em evento e na TV ou na internet, ele chega a milhões de pessoas, inclusive a menores de idade. Então ela ajuda a proteger os pais irresponsáveis e ela também cobra a responsabilidade de quem anuncia, de quem organiza e também quem transmite esses eventos.
12: Pela legislação atual, programas de TV e espetáculos precisam exibir a classificação indicativa por idade, mas as peças publicitárias não passam por classificação. Pela medida, o descumprimento da regra será considerado publicidade abusiva. Com isso, as empresas infratoras sofrerão as punições administrativas e civis que já existem na legislação de proteção do consumidor e de crianças e adolescentes. O projeto que proíbe a exibição de propagandas com apelo sexual em ambientes de livre acesso ao público será analisado pelas comissões de comunicação e de Constituição e Justiça. Em seguida, será apreciado pelo plenário. Da Rádio Câmara de Brasília, Silvia Munhato.
0: Trabalho.
27: Mauro Benevides Filho, do União do Ceará, apoia a proposta de emenda à Constituição que reduz de 44 para 36 horas semanais a jornada de referência para o piso da enfermagem. Segundo o deputado, a mudança aumenta a complementação paga porque o cálculo passa a considerar uma jornada menor.
15: Qual é o benefício? O valor remuneratório de complementação financeira que eles recebem hoje sobre 44 horas, vamos dizer, R$700, R$800, com a redução para 36 horas, esse benefício vai aumentar para 1.200, 1.300, ou seja, é um impacto direto na remuneração, vai estimular mais ainda a enfermagem brasileira, a todo um acompanhamento da enfermagem comigo aqui na Câmara dos Deputados, aqui no Congresso Nacional, e eu, portanto, apresentei a emenda constitucional 127, que encontrou 10,6 bilhões de reais para pagar o piso da enfermagem em todo o território brasileiro.
28: Mauro Benevides Filho relata que a proposta previa inicialmente uma jornada de 30 horas, mas foi ajustada para 36 horas para reduzir o impacto financeiro. A mudança já foi aprovada pela Comissão de Constituição e Justiça do Senado e aguarda a inclusão na pauta de votações do plenário.
0: Economia.
27: Jefferson Campos, do PL de São Paulo, pede a votação da proposta que reformula a cobrança do IPVA e impõe teto de gastos para órgãos públicos. O texto limita a alíquota do IPVA a no máximo 1% do valor venal do automóvel e passa a calcular o imposto com base no peso do veículo.
28: A proposta também estabelece limites orçamentários para despesas com publicidade institucional e fixa um teto para os gastos do Poder Legislativo e dos Tribunais de Contas. Segundo Jefferson Campos, a medida busca garantir maior responsabilidade fiscal na administração pública.
27: Paulo Litro, do União do Paraná, defende o projeto que aumenta de 81 mil para 130 mil reais o limite de faturamento do microempreendedor individual. A mudança permite que pequenos empreendedores ampliem a receita sem perder o enquadramento como MEI.
28: A proposta, que tem o apoio de Paulo Litro, também amplia de 1 para 2 o número de empregados que podem ser contratados pelo microempreendedor. Cada funcionário deverá receber um salário mínimo ou piso salarial da categoria profissional.
27: Beto Preto, do PSD do Paraná, quer extinguir o conselho que hoje analisa recursos de empresas e contribuintes contra cobranças de impostos federais. Ele explica que esses casos passariam a ser julgados diretamente pela Justiça Federal, inclusive os processos que já estão em andamento.
28: Para Beto Preto, a mudança reduz a morosidade, aumenta a segurança jurídica e evita a duplicidade de julgamentos entre as esfera administrativa e judicial. O deputado acredita que a proposta preserva o contraditório, a ampla defesa e o devido processo legal dos contribuintes.
0: Agricultura.
27: Tião Medeiros, do PP do Paraná, apoia o projeto que garante indenização a produtores rurais por perdas de produtos perecíveis causadas por interrupções no fornecimento de energia elétrica. A proposta obriga as concessionárias a analisar o pedido de ressarcimento em até 30 dias.
28: Tião Medeiros argumenta que apagões e oscilações na rede provocam prejuízos recorrentes no campo, com perda de leite, peixes, vacinas e alimentos refrigerados. Segundo ele, a medida reforça a responsabilidade das distribuidoras e incentiva um serviço mais eficiente nas áreas rurais.
0: Ciência e tecnologia.
27: Altineu Cortes, do PL do Rio de Janeiro, sugere a criação de uma frente parlamentar em defesa do Programa Espacial Brasileiro. De acordo com o deputado, o objetivo impulsionar projetos voltados ao fortalecimento do setor espacial e da inovação tecnológica no país.
28: Altineu Cortes acredita que o colegiado pode contribuir com a estabilidade orçamentária para as ações da Agência Espacial Brasileira. Para ele, o desenvolvimento de áreas como telecomunicações e monitoramento climático reforça a soberania nacional.
0: Esporte.
27: Vinícius Gurgel, do PL do Amapá, destaca a aprovação na Câmara de projeto que cria o regime especial de tributação para associações desportivas, sem fins lucrativos. O texto enviado ao Senado estabelece cobrança unificada de tributos com alíquota de 5% sobre a receita bruta.
28: Vinícius Gurgel ressalta que a medida estimula o financiamento de modalidades olímpicas e paralímpicas. As entidades que investiram continuamente em pelo menos 6 modalidades poderão abater parte desses gastos nos tributos devidos.
0: Educação.
27: Alice Portugal, do PCdoB da Bahia, comemora a aprovação na Câmara de projeto que proíbe cursos de graduação à distância na área da saúde e de educação física. A deputada considera que a formação desses profissionais exige atividades práticas e contato direto com pacientes e equipamentos.
6: É possível formar um contador, até um licenciado para ensinar nas diversas regiões longínquas desse país à distância, contanto que sejam cursos com controle, com aulas semipresenciais, com monitoria. Mas em saúde é algo difícil, porque como ensinar a um enfermeiro como aplicar um injetável no quadrante superior do glúteo esquerdo à distância? Como saber sem tocar para o aprendizado? As tecnologias em saúde são extremamente dinâmicas e complexas, e é preciso que o estudante tenha contato direto com a evolução dessas tecnologias.
28: Alice Portugal avalia que a mudança contribui para melhorar a qualificação dos profissionais que atendem a população. Ela alerta que o alto número de matrículas à distância em cursos que exigem laboratórios e contato com tecnologias pode comprometer a formação dos profissionais.
0: Comissões.
27: Aprovada na Comissão de Educação da Câmara, prevê a divulgação de dados sobre estudantes com deficiência no ensino superior. A ideia é aperfeiçoar as políticas públicas de inclusão e acessibilidade. A repórter Mônica Tati tem os detalhes.
16: Proposta aprovada pela Comissão de Educação da Câmara dos Deputados quer melhorar informações sobre estudantes com deficiência no ensino superior. O projeto determina a coleta e a divulgação sistemática de dados sobre o acesso, a permanência, a conclusão e a evasão de pessoas com deficiência nas universidades. O relator na Comissão de Educação, o deputado Ismael, do PL de Santa Catarina, destacou que o INEP, o Instituto Nacional de Estudos e Pesquisas Educacionais Anísio Teixeira, já realiza o levantamento dessas informações, mas falta uma sistematização específica para esses dados.
17: Na sinopse estatística da educação superior, anualmente publicada pelo INEP, já se encontra informações sobre o número de matrículas em curso de graduação das pessoas com deficiência por sexo e tipo de deficiência em cada município brasileiro. Não há, contudo, especificação por instituição de educação superior ou o cálculo de indicadores de permanência, conclusão e evasão, embora nos questionários do referido censo sejam coletados dados por aluno, curso e instituição que permitam esse detalhamento.
16: O deputado Ismael ressalta que a abrangência dos dados do censo é ainda maior do que a prevista no projeto original, pois inclui todas as instituições de educação superior, públicas e privadas, e não apenas as universidades federais e estaduais. No entanto, falta a organização desses dados para auxiliar na criação de políticas inclusivas. O deputado propôs que não seja criada uma nova lei, mas que as obrigações da União na divulgação dos dados referentes ao ensino superior sejam incluídas no capítulo do Estatuto da Pessoa com Deficiência, que trata do direito à educação. As informações divulgadas deverão subsidiar o planejamento, a implementação, o monitoramento e a avaliação de políticas públicas governamentais voltadas para a inclusão e acessibilidade. A proposta, que dispõe sobre a coleta e a divulgação de dados de pessoas com deficiência no ensino superior, ainda será analisada pelas Comissões de Defesa dos Direitos das Pessoas com Deficiência e de Constituição e Justiça. Se for aprovada, segue para a apreciação do Senado. Da Rádio Câmara de Brasília, Mônica Tati.
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0: Direitos Humanos.
28: Acácio Favacho, do MDB do Amapá, apresentou o projeto que obriga companhias aéreas a conceder desconto mínimo de 80% na passagem de quem precisa viajar por motivo de morte de um familiar. A tarifa humanitária vale para deslocamentos destinados a velório ou sepultamento.
27: A proposta de Acácio Favacho também assegura a remarcação sem multa, crédito ou reembolso integral quando o falecimento ocorrer antes da viagem. O parlamentar afirma que as medidas diminuem as barreiras enfrentadas pelo passageiro durante o período de luto.
0: Saúde.
28: projeto de Kleber Verde do MDB do Maranhão assegura aos pacientes e seus responsáveis o acesso integral a informações sobre medicações administradas na rede de saúde pública e privada. A proposta exige o detalhamento de dados como lote, dosagem, validade e nome do profissional responsável.
27: De acordo com Kleber Verde, casos de urgência e UTI deverão contar com a presença de ao menos 2 profissionais de enfermagem para aplicação de medicamentos. Na visão dele, a medida busca evitar fraudes, erros e tragédias no ambiente hospitalar.
28: Eunício Oliveira, do MDB do Ceará, apoia o trabalho da Frente Parlamentar em defesa da Política Nacional de Plantas Medicinais e Fitoterápicos. O deputado informa que o objetivo do colegiado é incentivar pesquisas.
27: A iniciativa também visa apoiar a produção e ampliar o uso de plantas medicinais e fitoterápicos na saúde pública. No entendimento de Eunício Oliveira, a Frente Parlamentar contribui para o aproveitamento sustentável da biodiversidade brasileira e para o fomento à agricultura familiar.
28: Termina agora esta edição especial do Jornal Câmara dos Deputados, produzida e apresentada pela Rádio Câmara de Brasília, em parceria com a Rádio Câmara de Parauapebas, integrante da Rede Câmara de Rádio.
27: Eu agradeço ao Francesco e a toda a equipe da Câmara de Vereadores de Parauapebas pelo excelente trabalho conjunto.
28: Obrigado à Câmara dos Deputados por esta oportunidade. Esse programa teve trabalhos técnicos de Everson Urani e apresentação de Márcio Aquilissade e Francesco Costa.

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15: Tudo bem com você? Uma boa noite, boa noite. Agora são 20 horas e 4 minutos aqui.
16: Cinco. 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

Muito boa noite especial a você que está ligando agora seu rádio. Hoje, dia 14 de setembro, hoje é dia da cruz, né? E dia do frevo. Ah, é do frevo, daquele ritmo, viu, gente? Bem entendido. Seja bem-vindo você que está ligando agora seu rádio. Já sabe que a partir de agora, até a uma da manhã, isso mesmo, até a uma da manhã, nós vamos estar juntinhos aqui com a melhor música, com o melhor da programação e com toda certeza com as informações, as notícias que fazem parte do seu dia a dia, né? Para que você possa estar sempre muito bem informado. Vamos juntos, então. Uma boa noite especial para você que está sintonizando o KTV FM 94.5 e também 90.1 em Foz. Obrigado pela sua sintonia, continue ligado. A partir de agora, a gente faz a festa no seu rádio. KTV FM. Sempre com você. A gente começa com Madonna e a música Sorry. Jesus.

20h16 aqui na KTV FM, tá aí Fernando Abreu, Você Pra Mim. Antes passou por aqui Madonna e a música Sorry, e também Doca Cat Say Su. Fique ligado, você está na melhor programação. Boa noite. Seja muito bem-vindo. 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Sempre com você. Som de Big Motown.

0: 20 horas e 31, 20 e 31, tá aí Capital Inicial e a música Não Olhe Pra Trás. Ivete Sangalo, Agora Eu Já Sei, passou por aqui Men at Work, Overkill, e abrimos com Big Motown, Let's Say Together, na programação KTV FM. Muito boa noite, seja bem-vindo. 20 horas e 32. Continue ligado.
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0: 20 horas e 35, boa noite. Seja bem-vindo você também, essa é a KTV FM. Obrigado você que está acompanhando a KTV através das ondas do rádio, através do nosso portal KTV. E você fica sempre muito bem informado. Sempre com você.
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0: Boa noite. Rod Stewart, Forever Young.

0: Tá aí o som de Luca.
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0: Música Mundo Continua. Virando um pouquinho agora, hein? Romantismo total. Big Trouble, All I Need Is You.

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18: 21 horas e 4 minutos. Uma boa noite a você. Seja muito bem-vindo. Nesse momento, Cascavel registra 13,3 graus. Foz do Iguaçu, nesse momento, com 16,4. Olha, depois de dias de chuva volumosa e tempo severo aqui no Paraná, terá uma mudança nas condições meteorológicas. O risco de temporais diminuiu hoje, segunda-feira, e a partir de amanhã, uma nova massa fria e quente deve avançar por todo o estado, provocando quedas de temperatura. Segundo o boletim da gestão de risco do CIMEPAR e da Defesa Civil, nesta segunda-feira o risco de temporais é considerado baixo. A chuva, no entanto, deve permanecer, principalmente na metade norte do Paraná. Mais ainda, viu? Onde estão acumulados